Para ti que chegaste agora, estás a ouvir o Oceano Pacífico da RFM. Se ainda não ouviste esta com atenção, é de Tom Walker. Aproveita, estás com as grandes músicas da RFM. Boa noite.

Estás a ouvir o Oceano Pacífico da RFM e há músicas especiais que nos fazem sempre lembrar alguém. E se esse alguém faz parte da tua vida, por que não mandar uma mensagem a essa pessoa? Fica aqui a ideia. Se as coisas terminaram bem ou estão bem, claro. Agora, Ariana Grande na tua RFM, faça uma boa viagem.

Para ti que chegaste agora, estás a ouvir o Oceano Pacífico da RFM e muito obrigada por nos escolheres todos os dias. Sou Inês Andrada, no Classe de Férias. Agora é a vez de ouvires Dermot Kennedy.

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É feriado e estás a ouvir o Oceano Pacífico. E se há música que encaixa bem em qualquer momento, esta é uma delas. É provavelmente a minha favorita dos Coldplay. Espero que a tua também. Chama-se Fix You. Põe um bocadinho mais alto e aproveita com a RFM.

0: E um grande beijinho para ti, que fazes parte do Oceano Pacífico todos os dias e estás comigo, Inês Andrada, na classe de férias. É assim que me despeço e amanhã há mais.
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1: 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Bom dia, boa madrugada de segunda-feira com a tua RFM. Se estás acordada a esta hora, acredito que não possas ter usufruído de um fim de semana prolongado. Muita força, tenha uma ótima semana. Estás na RFM, a rádio das grandes músicas. Eu sou a Inês Bento e vou estar contigo até às 7.

Boa segunda-feira com a tua RFM. Bom feriado, mesmo que estejas a caminho do trabalho. Espero que tenhas um ótimo dia. Se estás a voltar de uma grande noite, vê se descansas.

que muitas vezes que eu acordo assim cedo é para viajar. Portanto, alguém deve estar a caminho de uma grande viagem agora. Não somos nós, ou se calhar és tu. Tenha uma ótima viagem, se for esse o teu caso. Se vais trabalhar, muita força. Estás com a Rádio das Grandes Músicas, a tua RFM.

Nova música da Áurea chama-se Back into Love. Fala sobre voltar a acreditar no amor. E eu espero que tu acredites muito no amor. No amor pelos teus pais, família, amigos. E não só por uma cara metade. Eu sou Inês Bento, ficas agora com a Gracie.

Bom dia, estás na Rádio das Grandes Músicas, a tua RFM. Eu sou Inês Bento, eles são os Calema e a Sara Correia, com Respirar. E não é assim tão descabido relembrar-te de respirar, pelo menos respirar fundo, ter um bocadinho a respiração, depois de largar. Acredita que alivia bastante o sistema nervoso. Faz isso assim umas 5 vezes

Boa madrugada de segunda-feira com a tua RFM. Eu sei que muitas vezes é difícil deitar cedo, mesmo sabendo que vais dormir pouco, mas tenta cada dia deitar-te mais cedo, porque senão vai custar-te sempre como hoje está a custar.

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1: Boa madrugada de segunda-feira com a tua RFM. Vamos lá acordar. Eu vou tentar dar assim uma ajudinha, mas não estou sozinha. Estou, por exemplo, com o Benson Boone, com a Lady Gaga, com a Dua Lipa, com o Justin Timberlake. O Nuno Ribeiro também vem dar aqui uma ajudinha para te acordar com um bocadinho de mais energia. Eu sou Inês Verde, estou contigo até às 7 da manhã, hora em que começa a ser servido o teu café da manhã favorito. Pedro Fernandes, Mariana Alvim, Luís Pinheiro e o António Raminhos.

Bom dia com a tua RFM. Hoje, dia 5 de outubro, segunda-feira, como sabes, é dia da implantação da República Portuguesa e é também dia mundial do professor. E ainda bem, para eles terem direito a um feriado no dia em que lhes é dedicado o dia. Espero que aproveites bem a tua segunda-feira, que seja um dia de folga. Vais com a RFM e a Dua Lipa.

0: Bom dia, boa segunda-feira com a tua RFM. 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

Elisa e Tiago Nogueira, nesta madrugada de segunda-feira na tua RFM. E está a aproximar-se o dia 17 de outubro, o dia do que grandioso espetáculo é este da tua RFM, onde a Elisa e o Tiago Nogueira vão estar. E eu acho que vai ser impossível não cantarem Como é Fraco o Coração. E não cantam sozinhos, porque nós vamos cantar com eles, obviamente.

0: Bom dia, boa segunda-feira com a tua RFM. E deixa-me relembrar-te que ontem saiu mais um episódio do Falar Demais. Já tinha saído um episódio com o Oscar Coroa, também com o Noble, desta vez Peter Castro. Se calhar também podes conhecer por Dr. Love. Vamos saber um bocadinho mais sobre a vida dele. Está disponível no canal de YouTube da tua RFM, só tens de procurar por Falar Demais.
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0: Boa madrugada de segunda-feira com a tua RFM. Um bom feriado. Está quase a começar o teu café da manhã da RFM. Portanto, fica desse lado, porque vais precisar.
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0: segunda-feira com a tua RFM. Eu sou a Inês Bento, já estou de saída porque agora vai ser servido o café da manhã que tu mereces. Pedro Fernandes, Mariana Alvim, Luís Pinheiro e António Raminhos, que vão fazer da tua segunda-feira um dia melhor. Bom dia, beijinhos.
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1: Olá, bom dia. Sou a Lindiana Monteiro. Presidenciais no Brasil, Bolsonaro e Lula da Silva vão à segunda volta. O novo presidente, esse será conhecido a 25 de outubro. A diferença entre candidatos foi a menor da história do país. Bolsonaro lidera com 47% dos votos, Lula da Silva com 45,16%. Cristiano Ronaldo vai acabar a presença na seleção como ele quiser. As palavras são de Jorge Jesus. Na última noite, o selecionador nacional falava na conferência de imprensa após a vitória de Portugal por 2-1 frente à Noruega na Liga das Nações. A partir de hoje, há descida no preço dos combustíveis. O gasóleo deverá descer 3 cêntimos, já a gasolina fica apenas um cêntimo mais barata. Assinalam-se hoje os 116 anos do 5 de outubro, o dia da implantação da República. O Presidente da República, António José Seguro, discursa pela primeira vez na cerimónia na Praça do Município, em Lisboa, intervenção que vai ser antecedida pelo Presidente da Câmara, Carlos Moedas. Protestos na educação em França. As aulas estão suspensas, total ou parcialmente, em 400 a 500 escolas secundárias, isto por falta de condições de segurança.

0: Bom dia, estás com a RFM e com o café da manhã.
1: É cedo e estávamos a dançar.
0: Não, e nós estávamos a pensar assim: não, isto é muito cedo, vamos começar isto devagarinho e de repente, pumba! Jamaican bam bam!
1: Estamos aqui para acordar.
0: Na implantação da República. O que é que vocês acham, hein?
2: É por o seguro a dançar uma musiquinha destas.
0: Imaginem que em 1910, no dia 5 de outubro, em que foi implantada a República, que foi quando meteram também o hino novo, não é?
2: Exatamente.
0: Tinham lembrado deste Jamaican Bam Bam. Hoje em dia, antes da seleção jogar, era sempre Jamaican Bam Bam. Não fazia sentido porque era da Jamaica, não era?
1: Ainda bem que disseste isso, foste tu que disseste.
2: Ainda bem que resolviste sozinho, não é?
0: Mas podia ser o Portuguese Bam Bam. Portuguese Bam Bam.

0: Mas tinha mais.
1: Mas está a dançar à série,
0: mas momento. Era menos emocional.
2: Pois era.
0: Não era? Este aqui, este hino é.
2: Por acaso, será que há assim hinos mais mexidos, mais ritmados? Não há, pois não. É tudo muito,
1: olha,
2: cerimonial.
1: Não está na altura de se calhar pensar nisso? Era uma boa ideia.
2: Não. Já que temos de pensar em mudar o hino e deixem de estar quietos.
0: Mas agora, acho que não.
2: Poderia ser que existisse, não sei, nessas ilhas tropicais do Caribe.
1: Vamos investigar.
2: É? Vamos? Não sei se vai, não tem tempo.
0: Não temos tempo para agora estar a investigar.
2: É feriado, Mariana.
0: O da Espanha, o da Espanha é um bocadinho mais mexido.
2: O da Espanha não tem letra.
0: É? Não tem letra, é só instrumental.
1: É mais mexido. Abanas o ombro?
0: Não abanas, mas é um bocadinho mais.
1: Não abanas o ombro, não quer saber.
0: Mas é um bocadinho, é o máximo que dá, acho. Okay.
2: Agora, nós estamos aqui a precipitar-nos.
0: Porque... Qual é que é o vosso hino preferido? Por acaso também é boa.
2: Não, é o nosso.
1: Não tenho.
0: Está bem,
1: não
0: sem ser o nosso.
1: Não conheço suficientes.
2: Não sei, acho o inglês muito monótono, não é?
0: Eu por acaso até gosto desse. Mas eu gosto.
2: Já fui.
0: Eu gosto muito do hino francês.
1: Como é que é?
0: Allons enfants de la patrie, sur le bon nom.
2: Pois, exato.
0: Arrivé.
1: Très bien, oui.
2: Mas ela não está a acertar a letra, foi não?
1: Não,
0: tudo. Claro. La tirania e arrivé tem.
2: Ah, la tirania. Ou seja, tens as terminações.
0: É a tirania.
1: Mas foi como o Pedro com o inglês, de vez em quando larga uma palavra.
2: Exato. É como na lotaria, tens a terminação, pronto, já é qualquer coisa.
1: Boa sorte,
2: sim, senhor.
1: Boa sorte com o café da manhã.
2: Boa sorte. Mas atenção, a República só foi implantada às 9 da manhã, por isso vamos com calma.
1: Ah, então calma.
2: Ainda falta um bocadinho. Calema agora e chuva de amor.

0: Cyrus e Dream as One. Bom dia. Ora, será que a gente ainda está a sonhar a esta hora?
1: Ai, sei, está. Literalmente está.
0: Pois.
2: Bons sonhos.
0: E a sonhar com o grandioso jogo da mala?
1: Pois.
0: Ah.
1: É depois da manhã já.
0: É já depois da manhã.
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0: Boa sorte. Ora, já a seguir falamos de um tema que o Luís Pinheiro trouxe aqui para a mesa. Que é um tema que o interessa, não é,
2: é
0: Luís?
2: É um tema que também é um tema geracional. Que é okay. O que é que nós achamos que nos torna cool ou não.
0: Ou que torna,
2: ou que torna outra pessoa cool.
1: Cool.
2: Exatamente.
1: Cool.
0: Yes.
1: Cool.
0: Very cool.
2: Com vários O's.
1: Cool.
0: Se calhar não dizer cool tantas vezes, por exemplo, é uma das coisas.
2: Por exemplo.
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20: Há quem esteja agora de férias. Já não se sente o calor do verão, as praias estão bem mais vazias e nas esplanadas percebe-se que chegou o tempo dos mais velhos, vindos de outros países à procura do nosso sol. É verdade que a chuva e o céu cinzento são uma realidade, mas mesmo assim há um encanto neste início de outono que é único e faz esquecer o rebuliço do verão. Se estás agora de férias, é aproveitar bem os dias que vão ficando mais curtos. Pensa nisto. Bom dia.
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0: 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Ed Sheeran e Shape of You, estás com o Café da Manhã com o Zurique. 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
0: Ora, então vamos lá saber, não é? O que é que torna a outra pessoa cool?
2: Exatamente. Então, eu posso começar?
0: Começar,
2: posso já dizer,
0: sim,
2: posso já dizer duas coisas que eu acho que podem tornar uma pessoa mais cool.
0: O quê?
2: Que as outras. Que é andar com fones de fios sem AirPods.
0: Torna mais cool? Ah, é?
2: É verdade.
3: Mas aqueles que se enfia no ouvido ou os que têm a bandoleta à volta da cabeça?
2: Os que se enfiam no ouvido.
3: Ok.
2: Os que se enfiam no ouvido, aqueles brancos.
0: Sim.
2: Acho que torna a pessoa mais cool.
0: Por acaso, uma coisa que deixa a pessoa muito pouco cool, na minha opinião, é correr com fones desses de bandolete.
2: Os fones de bandolete.
0: É, pá, correr com aquele bajulo na cabeça.
2: Também acho que não.
0: E pouco higiênico também, que as almofadinhas ficam cheias de suor.
2: Mas eu acho que se tu fores com os fones com fios, há ali. Há qualquer coisa.
0: E com um Walkman, não é? De cassetes.
2: Bem, isso então. Isso então, és super cool, super vintage,
0: cool
2: super
0: vintage.
2: Tudo.
0: Yeah.
2: És a super pessoa cool. E depois, este pode ser polémico, que é andar descalço mais vezes.
0: Não,
2: por exemplo,
0: isso não é cool.
2: A ir por exemplo, ir para a praia, estacionar o carro e
0: sair descalço.
2: De levar chinelos ou os Birken ou o que for, ires descalço.
0: Não, não acho cool.
3: Eu acho perigoso, descalço. Depois alguém partiu um copo na esplanada. Como é que é?
2: Ora, aí está. Não tem medo. É cool.
0: Eu não acho.
3: É parvo.
2: É pouco medo.
0: Eu acho que é parvo também.
3: Se calhar é geracional, como tu dizes, Luís, se calhar é geracional. Nós somos mais cautelosos.
0: Não, e ficas com os pés sujos, porque e falta de higiene não é cool.
2: Não,
0: os pés ficam sujos.
2: É pá, um bocadinho de sujidade é cool.
0: Não. Isso foi porque disseram que tu eras sujo.
2: Não, num
0: podcast aqui há tempos, não,
2: não
0: é?
2: Não, porque, por exemplo, olha, eu não uso os pés descalços, não ando de AirPods, portanto, tudo o que eu tenho é
0: anti-cool.
2: Não corresponde. É anti-cool.
3: Então, olha, para mim, para ser cool, tens que ter confiança. Uma pessoa confiante é mais cool, é mais atraente até.
0: Eu gosto disso também, uma pessoa que transpira confiança.
2: Carisma, como dizia a Roberta.
0: Sim, pode ser transformada em carisma.
3: É outra
0: sim.
3: coisa, mas sim.
0: Mas a confiança é como vem do carisma, não é?
2: A confiança é, mas a confiança é cool sempre. Eu queria uma coisa tipo física que as pessoas usem, percebem? Uma coisa que.
0: Depois tu és muito materialista, Luís.
2: Eu sou.
0: Lá está, o materialismo não é cool também.
2: Não,
0: não
2: mas é.
0: É
2: materialismo, por exemplo, vinis. Uma pessoa andar com uma tote bag e com vinis a sair, sabes? Só para se ver um bocado do vinil. É cool, mas também quer mostrar-se claramente, mas é cool.
0: Pois, o tote bag é uma coisa também cool para a tua geração.
2: Tote bag
0: é
3: que eu gosto do tote bag.
0: Eu não gosto.
3: Mas tu achas que é grande e eu guardo da tralha.
2: Mas tu achas que ter um vinil a sair de um tote bag?
3: Não, acho que vieste da loja ou estás a ir para casa. Não, não...
2: Mas não achas cool isso?
3: É cool.
2: Achas normal só?
3: Pois, isso é mesmo geracional. Estás a falar já em aparência, já acho ridículo.
0: Sim.
3: Já te preocupa aquela pessoa que os adolescentes ficam meia hora despenteados para fingir que estão despenteados.
2: Sim, mas isso não é cool, porque se tu souberes, mas se a pessoa aparecer assim e se tu não souberes que a pessoa esteve a despentear-se, é até é cool.
0: Pois não podes ver, é o processo. Tens só que pensar que aquilo é natural.
3: Mas eu fiquei nos vinis, não sabe que é cool, não? Porque é cool porque é cool ouvir vinis.
0: É o vinho, já reparaste que é tudo que é vintage. O Luís só trouxe aqui coisas vintage.
3: Olha, coisas do nosso tempo.
0: O Luís está na geração errada.
2: A coolness vem do vintage, percebe?
0: Portanto. O que é que chegamos à
3: conclusão?
0: A conclusão
3: é imitar-nos.
0: A conclusão é que nós somos cool, Mariana Alvim.
3: Choca, Pedro.
0: E o Luís queria ser cool como nós.
2: Mas era essa precisamente a conclusão que eu
3: nós
2: queria.
3: Nós agora demos um high five, não foi cool, não é?
0: Foi.
2: É cool.
0: Voltou a ser cool.
2: Tudo o que vocês fizerem é cool.
0: Não se esqueçam que da high fives percebo eu.
2: Claro.
0: Tenho uma maratona daqui a pouco tempo para bater um recorde. Já falamos disso.
2: Com luvinhas, que também é cool.
0: Com luvinhas, exatamente. Verdes fluorescentes. Loucos.

0: David Guetta e Memories. E nem de propósito, daqui a pouco vamos às nossas memórias e lembramos-nos do que é que estávamos a fazer no dia 5 de outubro de 1910.
1: Olha, eu lembro-me bem.
2: Também boas memórias.
0: Ai, que boas memórias. Estávamos numa rave, não era?
2: Uma rave.
0: Na altura era rave, que era. Se dizia.
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0: The Second Voice e Let Me Be. Bom dia, estás com o Café da Manhã da RFM. Fazemos, amigos, dia 5 de outubro, dia da implantação da República. Quantas repúblicas é que vocês já implantaram? É o que eu pergunto, não é? Agora, os implantes estão muito na moda, não é?
1: Estão muito, muito.
0: Na altura, não. Em 1910 não havia assim tantos implantes.
1: Não. Como isto evoluiu, não é?
0: É verdade.
1: Lembram-se ainda desses tempos, da implantação da República.
2: Eu lembro nesse dia, eu estava antigamente. As estações do ano eram mais certinhas, eram mais, não é? Uhum. Porque tu fazes, vais buscar lenha. Eu estava a ir buscar lenha.
0: Ah, ir buscar lenha.
1: Na altura, aonde? Em que sítio?
2: Quando soube a notícia. Na minha fazenda?
1: Tu fazenda. Era. Estavas no Brasil.
2: Era, não.
0: No Ceará.
2: Não, cá, no meu jardim, no meu. Porque havia mais terreno, era mais barato.
0: Pois era. Pois era. E as rendas, lembras-te das rendas em 1910?
2: Claro, eu era proprietário. Olha, se eu soubesse o que sei hoje, tinha comprado todos os meus vizinhos, todos os lotes do meu terreno, eu estava a ir buscar lenha.
0: Ah, já, eu estava a ir buscar gelo. Na verdade, porque não havia frigoríficos, não é?
1: Como mas hoje, altura não
0: trazíamos
1: havia.
0: O gelo lá da Serra da Estrela e vinha de coches até cá abaixo, até às minhas propriedades em Mafra, na Tapada de Mafra, onde eu também caçava patos e
1: tu
0: alces.
1: Tu caçavas patos? Alces, pois, eu
0: também.
1: Lembro. Tu na altura caçavas com o meu pai.
0: Caçava, senhor.
1: Aliás, tu ainda me lembras, que eu ia à caça, pai, 3 dias, que eu ainda fui à casa com vocês.
0: Aliás, eu tenho sido um pouco responsável pela tua situação neste momento, porque aquela chumbada que eu te dei na cabeça foi sem querer.
1: Foi sem querer.
2: Mas tu levas atrás, com remorsos.
0: Agora,
2: é a tua penitência.
0: É para compensar.
1: Mas depois, nessa altura da implantação, eu já estava melhorzinho, porque isso já foi em 1903, se não salvo erro.
0: O que? O tiro?
1: O tiro.
0: Não foi em 10?
1: Não, foi nesse ano. Não foi nesse ano.
0: Foi
1: depois
0: antes,
1: eu recuperei
0: antes,
1: e não sei o quê.
0: Ora, bons velhos tempos, não é?
1: Bons velhos tempos. Eu, na altura, estava a cavalo. Ia à drogaria, na altura, comprar a pasta de dentes. Lembram-se?
0: A Cote.
1: Exatamente, ia comprar a pasta de dentes para lavar um pouco deste. Pronto, que eu tinha terra nos dentes, eu chafurdava muito na terra na altura.
2: Comias as cenouras diretamente do solo.
1: Eu era assim, nem as lavava, era assim mesmo. Era.
0: Felizmente houve coisas que melhoraram, não é?
1: Houve, sim, mas saudades desses tempos. Mas a
2: higiene do Luís, não é? A higiene também.
0: Água canalizada, não é?
1: Epá, mas os salários desses tempos.
0: Poder beber água da torneira é um luxo, as pessoas não sabem.
2: E hoje quem vai buscar lenha é vintage.
1: Pois é, era cool, é cool, muito cool.
0: Eu agora tenho lareira a gás.
1: Imagina, como gás, tu imaginas.
0: Não é gás, aqui é bioetanol.
1: Bioetanol.
0: É
2: na altura isso era um palavrão, em 1910.
0: Já nem
2: um
0: eu escrepitar.
1: Nem ninguém sabia o que era isso.
0: Não,
1: mas saudades desses velhos tempos.
0: Viva a República. Ui, que agora os monárquicos não nos querem sim.
2: Olha, não escorrega.
0: Bom, isto não foi nada, mas foi bom.
1: Foi bom.
2: Olha,
1: diz-nos onde é que estavas nessa altura.
2: 902-07-888.

0: Roma, Roma, Magaga, ulala, what's your bad romance?
1: Lady Gaga e Bad Romance, e parece que hoje as músicas estão todas combinadas connosco, porque assim vamos falar de um romance que não durou assim tanto tempo. Muito pouco mesmo.
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0: Bom dia, estás com a RFM, já a seguir as notícias.
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12: Bom dia, sou a Liliana Monteiro. Bolsonaro e Lula da Silva vão à segunda volta das presidenciais. Ninguém conseguiu a maioria. Bolsonaro chegou aos 47% dos votos, Lula aos 45%. A segunda volta está marcada para dia 25. Lula diz que estava convencido que iria ganhar. Já Bolsonaro fala no fim da era PT no Brasil. No futebol, Liga das Nações, Portugal segue em frente. Venceu a Noruega na última noite por 2-1. Polémica à parte, Jorge Jesus diz que o importante é a vitória e que com Ronaldo o que se passou foi um mal-entendido. Não pede desculpas a ninguém. Também na última noite falou Pedro Proença, o presidente da Federação Portuguesa de Futebol. Diz que Ronaldo é importante dentro e fora de campo, sublinhou que a relação de Ronaldo e Jesus é forte. A partir de hoje há a descida no preço dos combustíveis, o gasóleo deverá descer 3 cêntimos, já a gasolina apenas 1 cêntimo. Em Espanha, Pedro Sánchez promete para esta hora uma declaração ao país, ponderou se avança ou não para eleições antecipadas, deverá comunicá-la em causa à derrota na sexta-feira com chumbo de decretos do governo para resolver o problema da habitação.

0: título já está dito, é Álvaro de Luna, só grandes músicas na tua RFM. Bom dia com o Café da Manhã.
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0: E podem ser vocês a dizer, podem ser vocês a dizer.
2: Não podemos nós aplaudir, não, não é?
0: Digam.
3: Ora bem, o Pedro é mais rápido que uma máquina.
2: O Pedro é muito mais rápido que uma máquina,
0: muito
2: é que não
0: mais?
2: É só mais, é muito
0: então,
2: mais rápido.
0: Então, digam lá o que é que se passou.
3: 20 minutos mais rápido.
0: Então?
2: Não.
3: Sim.
2: Então. Não, é 1h20.
3: No Pedro fez, se fez maratona, Pedro
0: eu, por acaso, até tenho aqui a minha medalha, se quiserem olhar então, e lerem
2: Fernandes...
0: o tempo em que eu fiz a maratona de Berlim.
3: Ora bem, fizeste em quase 3 horas, portanto, faltava segundos, 30, 27 segundos para fazeres 3 horas. E houve um robô quadrúpede que completou em 4 horas e 19 minutos.
0: Então, portanto, são mais 3 horas e 20.
3: Mais 1 hora e 20.
2: Mais 1 hora e 20 minutos.
3: Peço desculpa.
2: O que é, de facto...
0: É uma cabazada.
2: É chamado cabaz.
0: E só em 2 pernas, que ia-se correr com 4.
2: Exatamente.
0: Portanto, ainda devia ser a multiplicar.
2: Pedro, muitos parabéns. Eu acho que tu és um caso de estudo e acho que está provado que a inteligência artificial não pode vir para ficar porque não substitui os humanos.
0: Mas eu vou contar-vos o segredo.
2: Qual é o segredo?
0: O segredo é que o quadrúpede corre a maratona nas calmas porque não tem que ir à casa de banho a seguir. E as pessoas correm mais depressa porque sabemos que temos uma casa de banho no fim.
2: Pois, claro.
3: E tiveste também a tua família a motivar-te nos últimos quilómetros.
0: Sim.
3: Porque este robô, isto foi na Coreia do Sul, este robô teve acompanhamento e orientação humana durante a prova.
0: Muito bem, pois a minha família não foi comigo durante a prova.
2: E ainda precisam de ajuda, realmente são ridículos. Ainda precisam de
0: ajuda. Mas por acaso fez-me pensar numa coisa, que é, se a minha família não pode ir a apoiar-me durante a prova. A correr ao meu lado.
2: Pois.
0: Não é? Sempre. Os 42 quilómetros.
2: Olha, já que
0: em
2: estás...
0: estafeta, nem que fosse estafeta.
2: Já que estás a quebrar só recordes do Guinness e tudo mais, podíamos fazer, tentar que alguém de uma empresa que tivesse robôs, pusesse um robô contra o Pedro Fernandes. Pode ser os 100 metros. Vamos ali para o Jamor e fazemos uma corridinha de 100 metros.
0: Não sei se há robôs assim tão rápidos aqui em Portugal. Haverá?
2: É tão rápidos como a tua velocidade.
0: Claro, pois, senhor. Só se for um robô de cozinha.
3: E este é dentro com a bateria.
2: Contra uma bimbi.
0: É um rumba. Que se andam às voltas é fácil ganhar. Mas olha, fiquei muito contente. Obrigado, Mariana.
3: Parabéns,
2: Pedro. Parabéns.
0: Preciso para trazer notícias para puxar o ego para cima.
3: E eu tentei alterar nas contas e tudo. Mas
0: não, não. Matemática.
2: 1h20 de cabaz. Eu chamo de cabaz.
0: Cabazada, não é cabaz? Cabazada. Não se aprendes, pá.

0: Bárbara Bandeira e nós os dois. 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E eu, por acaso, eu ia precisar de vocês os dois, Mariana Alvim e Luís Pinheiro.
1: Então, Pedro Fernandes.
0: Já no próximo fim de semana. Já vos conto tudo.
1: Ai,
0: já vos conto tudo. É verdade.
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0: Alguém tem que pôr pimenta na língua desta senhora, porque ela está sempre a dizer as neiras desta hora, mais ou menos. Bella Kay, I love it, I love it. E é verdade, Pedro Fernandes, Mariana Alvim, Luís Pinheiro, estamos contigo. Mas eu preciso de muitas mais pessoas. Mas de vocês dois podiam ser uma ajuda inicial bastante boa.
1: Tens o nosso número, temos em meu web.
0: Não, preciso da vossa presença. Da vossa presença no sábado.
1: A presença, cobramos também. Presença também se cobra.
0: Podemos falar sobre isso, Luís. Okay, depende do que estás disposto a fazer também.
2: Olha, e depende de que tipo de presença, do que é que estamos a falar.
0: Vocês já sabem que eu vou tentar bater um recorde mundial do Guinness.
2: Sim.
0: Isto vai acontecer no sábado, na Maratona de Lisboa, em que eu, mais quatro atletas, porque somos atletas, vamos fazer a Maratona de Lisboa e vamos estar a dar high fives a toda a gente. Toda a gente. Vamos ter luvas. São umas luvas especiais.
1: Esquerda e direita.
0: Esquerda e direita. São luvas com sensores, porque cada i5 que nós dermos vai ficar contabilizado em tempo real nas nossas luvas. Quantos é que demos?
2: E dão i5, as pessoas estão a correr convosco, as pessoas do público?
0: Toda a gente, sim. Pode ser público, pode ser pessoas
1: que esteja lá, não é?
0: Exatamente.
2: Vais interromper a corrida de toda a gente.
0: Epá, vou tentar não interromper.
2: Espera aí,
0: só
2: um i5.
0: As pessoas não precisam parar de correr para dar um i5. Mas vamos tentar bater o recorde do mundo de i5s dados durante uma maratona. Pá, e precisava que vocês estivessem lá, pelo menos, sei lá, na partida. Podemos dar. Podem estar só a ver, não precisam correr comigo. Sábado.
2: Sábado dia 10. É que eu tenho uma outra maratona.
1: É que eu não estou cá.
2: Sofá.
0: De sério. Ei.
2: Maratona de sofá.
1: Não cá.
0: Era só estarem no público, nem tinham que correr.
1: É que eu tenho um fim de semana em 1000 fontes.
0: Não fazem nada.
1: E isto
0: por
1: eu não
0: estou
1: a brincar, tenho mesmo.
0: É que não fazem nada.
2: São 1000, olha, também são não é fácil,
1: fontes.
2: São 1000.
0: Sim.
2: Mas ó Pedro, então, e como é que se contabiliza? Como é que eu sei quantos i5s tu dás? As luvas contam? É
0: as luvas têm um contador, cada
1: mas
0: luva.
1: Mas tu não
0: tem um
1: sabes quantas é que já tens. Quantos é que já tens?
0: Sei, eu consigo ver na minha luva quantos é que tens.
1: Ah, na tua luva já está.
0: Só que como nós somos 5 pessoas, depois vai ser o somatório de todos os i5s. E aí só vou saber no fim.
2: E serve para quê? Estamos aqui a explicar.
0: Vou explicar. Porque cada i5 gera energia, não é? E esse contador de energia também, porque cada i5 vai ser doado em kilowatts de energia em instituições de solidariedade social.
1: Bonito.
0: Portanto, provavelmente vai bater a conta dessas associações, digo eu.
2: Então, e as pessoas que estão a ouvir podem ir fazer-te um i5? O Luís e eu temos já a agenda cheia, mas há pessoas que se querem ir lá dar-te um i5, onde é que vão ter, sabe?
0: Aquilo começa em Cascais.
2: Pronto.
0: E depois vai ali pela Marginal. São 42 quilómetros.
1: Pronto, vamos para a Marginal então.
0: É ali na Marginal, nós estamos lá de
1: 42 quilómetros?
2: Então, uma maratona.
0: Uma maratona de i5s.
1: Não, eu estou assim porque acabaste de vir da maratona de Berlim e agora vais fazer
0: outra. O que eu faço.
1: Portanto, vais fazer 80.
0: O que eu faço em nome da solidariedade.
1: 84 quilómetros.
0: Em duas semanas.
1: Em duas semanas.
0: Fora os treinos.
2: Porquê que achas que eu vou posso falar? Estou cansada. Só de imaginar.
0: Ao menos um i5 aqui, malta.
1: Sim, fora os treinos. Tu vais fazer. Tu se calhar vais fazer. Também vais bater o teu recorde.
0: De quilómetros,
1: quilómetros no mês.
0: É possível, é possível. E vocês não me ajudam. Essa é que é essa.
2: Mas olha, eu tenho ali um sofazinho, cabemos todos. Se quiserem descansar,
1: podes
2: depois.
1: Podes fazer no sofá também.
0: Faço depois. Faço um i5
2: no sofá.
0: Broken Strings agora, James Morrison e Nelly Furtado.

0: Matias Damasio, como antes, em direção à Lua, mas nós agora vamos em direção ao Japão. Já lá chegamos daqui a bocadinho, fica por aí.
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0: Jesse J, Domino, bom dia, estás com a RFM com o café da manhã. Vocês jogam Domino?
1: Domino?
2: Yes.
1: I love Domino.
0: Eu domino Domino.
1: Yes.
0: Domino.
1: And I love Dominoes.
0: Pois, isso já não é tão bom.
1: Pois,
0: para a saúde, não é?
1: Também, não é?
0: Também.
1: Pois, e não está a pagar nada.
0: Não estás a ganhar nada, é verdade. Olha, Japão, eu já fui, vocês já foram?
2: Não.
0: Não foram ao Japão?
1: Nunca fui.
0: Eu já tenho hipóteses de viver mais tempo do que vocês. Porque já absorvi um bocadinho da cultura do Japão.
2: Ok.
1: O que é que tu que foste lá, estamos a falar obviamente de uma notícia onde...
0: Não, é obviamente, nós não explicámos ainda.
1: Pois não. Mas essa era a piada. Estamos a falar de mais de 100 mil japoneses com mais de 100 anos. O que é,
0: de facto, é uma longevidade incrível, não é?
1: Viste alguma coisa assim de estranho que eles façam lá para lhes dar esta saúde toda?
0: Bem, eu acho que há assim uma...
1: Não há um saque de manhã?
0: Paz. Não, mas há uma paz. Há assim, parece menos stress.
2: Não, mas eles falam exercício físico, um bocado até
0: claro, não estamos a falar de Tóquio, não é? Tóquio é uma cidade que também não para.
1: Que
0: e é um corrupio. Mas fora das grandes urbes, tu vês que há ali uma calma. Olha, é um bocado Alentejo. Só que é um Alentejo muito grande.
1: Mas as nossas avós, por exemplo, diziam e dizem que o... Como é que é aquela bebida muito forte?
0: É o saquê? Não é muito forte
1: não,
0: o saquê?
1: Não, as nossas avós aqui em Portugal.
0: Ah, medronha, aguardente?
1: Nós temos medronha e aguardente, eles têm o saquê. Mas eles, pelo visto, não bebem saquê, não é? Portanto, se calhar isso não é assim tão bom para a saúde.
0: Mas o saquê só tem 12 graus. Não, tem, não é muito, é tipo vinho.
2: Não, mas as respostas a este segredo são as óbvias, né? Hábitos de exercício físico, alimentação, fumam menos e bebem menos álcool, os japoneses.
1: Mas eu acho que isto deve haver um segredo qualquer que eles não estão aqui a dizer.
0: Pois,
1: pá, isto é impossível.
0: É como os kenianos e a corrida.
2: Mas, genética.
0: Um dia vais descobrir. Um dia vais descobrir que há umas bagas. Há umas bagas que eles comem de um arbusto qualquer que só há lá no Quénia e na Etiópia e que não passa nos testes do doping.
1: É porque isto
0: sim.
1: É tão impressionante porque, por exemplo, nos Estados Unidos. Os Estados Unidos é depois o outro país com mais pessoas com mais de 100 anos.
0: A sério? Os Estados Unidos a seguir? Mas aí é fácil.
2: Pois é, já não é hábitos alimentares.
1: Mas é aproximadamente. Porque, ou seja, temos os Estados Unidos, depois temos França com 37 mil pessoas, temos Itália com quase 24 mil. Alemanha com 20 mil e Espanha mais ou menos também com 20 mil. Portugal, nem vê-lo.
2: Portugal... Nós não chegamos aos 4 mil.
1: Não.
2: Pessoas com mais de 100 anos.
1: Nós não
0: está
1: estamos...
0: mal, por isso é que eu digo. Malta, quanto mais tempo passarmos no Japão, mais hipóteses temos. Eu, por mim, vou lá outra vez.
1: É emigrar.
0: Não é?
1: É emigrar para lá.
2: Eu vou comer sushi.
1: Por acaso, olha, também deve ser uma coisa. Comer peixe cru também, se calhar, está...
0: Será disso?
2: Já o açúcar no arroz não sabemos, não é?
1: Não sei, mas depois aquilo tem aquele óleozinho de girassol.
0: Já sei o que é que é, malta.
1: Sésamo.
0: Karaoke. É os karaokes.
2: É os karaokes. Olha, prefiro morrer cedo.
0: Aproveitem e cantem esta. É a Nena e os croquetes. Nunca acabam. Por acaso, no caso dela, acabam, coitadito. É uma pena.
1: Beijinhos, croquetes. Nenas.

0: Sugar. Harry Styles e Watermelon Sugar. Bom dia, estás com a RFM e com o Café da Manhã. E já a seguir temos uma grande, grande notícia para te dar. Fica por aí.
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0: Bom dia, estás com a RFM, a Rádio das Grandes Músicas. Eu sou o Pedro Fernandes, com Mariana Alvim e Luís Pinheiro. E temos uma ótima notícia para te dar, que também é uma ótima notícia para nós, porque é uma coisa que nos dá muito gozo fazer. Amanhã começam as gravações da segunda temporada de Cataplana de... Não posso dizer, porque vai, o nome muda.
1: Pois é.
0: Mantém-se Cataplana, mas o que é que vem aí?
1: Olha, mas mantém-se a qualidade dos pratos. Estamos a falar de uma radionovela que, se por acaso não acompanhaste, vais a tempo em podcast, também no YouTube vale a pena ver. A chuva, por exemplo, é uma horror dentro de uma garrafa. É uma novela.
0: Sim, nós fazemos os sons em direto.
1: Antiga, exatamente.
0: Uma radionovela antiga.
2: Vale a pena espreitar no YouTube, na minha opinião, porque para veres como é que realmente os sons são feitos, e depois, se gostares, podes acompanhar através das plataformas de stream.
1: E nós a desmancharmos a rir, mas a pôr a mão na cara para não se ouvir o barulho. Não estragar a gravação.
0: A primeira temporada foi Cataplana de Paixão. Agora teremos outra Cataplana. O elenco mantém-se: Rui Melo, Gabriela Barros, Cici Martins, Nuno Lopes, Cristóvão Campos e, claro, estes três tarolas: Luís Pinheiro, Mariana Alvim e Pedro Fernandes. Amanhã começam as gravações, o que quer dizer que muito em breve estará no ar aqui no Café da Manhã.
2: Somos atores do método, somos atores de prémios, somos atores
1: com esta voz.
0: Já foi, já o perdemos,
1: não
0: é?
2: Atores das tábuas.
0: Pronto, Luís, vou-te tirar o microfone. RFM, só grandes músicas, já a seguir as notícias. Bom feriado.
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2: Olá, bom dia. Sou a Liliana Monteiro. Espanha vai a eleições legislativas antecipadas. O anúncio acaba de ser feito pelo primeiro-ministro Pedro Sánchez, que diz ser hora do povo espanhol decidir quem quer governar. A decisão foi tomada depois do Executivo ter visto chumbadas medidas para uma reforma ligada à habitação. No Brasil, Bolsonaro e Lula da Silva vão à segunda volta das presidenciais. Ninguém conseguiu a maioria. Bolsonaro chegou aos 47%, já Lula da Silva aos 45%. Assinala-se hoje os 116 anos do 5 de outubro, dia da implantação da República. O presidente António José Seguro discursa pela primeira vez na cerimónia na Praça do Município em Lisboa, marcada para as 10 da manhã. A Assembleia da República comemora a data com a abertura do Palácio de São Bento para visitas livres, exposições e também concertos. Assinala-se hoje o Dia do Professor. Para as 2:30 da tarde está prevista uma concentração no Príncipe Real, com deslocação para o Largo de Camões, um protesto para exigir respostas para a falta de professores, valorização da profissão e melhores condições na escola pública.
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0: Sweet But Psycho, Ava Max, na RFM, só grandes músicas. 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Bom dia.
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0: Eu estou muito triste porque chego à conclusão que devo ter pouco tempo livre. Porque saiu aqui uma lista das 100 melhores séries de televisão do século XXI. Isto foi feito pelo New York Times, que convidou mais de 500 profissionais da indústria televisiva. Estamos a falar de atores, realizadores, argumentistas, produtores e críticos para escolher as séries que mais marcaram o século XXI. E eu chego à conclusão que não vi quase nada do que está aqui.
2: Não acredito.
0: É verdade.
3: Passas a vida a correr.
0: Eu passo a vida a correr e a trabalhar. E a trabalhar. Eu não posso. Eu não tenho. Eu quero reformar.
4: Calma, Pedro.
3: Oh, não, espera. Olha, tu também tens mau gosto e viste outras.
0: Ah, também pode ser.
3: Não é?
0: Também pode ser o caso.
3: Tu, na verdade, vês séries.
0: Eu vejo algumas séries. Só, ora, a única que eu vejo, que eu vi, das que estão aqui, das 10 mais, foi o Game of Thrones.
2: Não acredito.
0: Só. E que está em sexto lugar.
2: Olha, foi a única, da única. Eu não vi outras, mas o Game of Thrones, pá, foi a única que eu não gostei mesmo nada.
0: Que não viste. Mas o meu
2: não,
0: filho
2: vi
0: está
2: um bocado e odiei.
0: Ah, eu adoro. Sou honesto. Eu adoro Game of Thrones.
2: Vi quase uma temporada. E pá, e é tipo, aquilo não é para mim.
0: Eu adoro tudo, não, e consigo. Os spin-offs todos, eu papo tudo.
2: Eu papo tudo. Agora, se me falam em Breaking Bad, que está em primeiro lugar.
0: É isso, pá. É que o meu filho já viu e está farto de dizer que para eu ver Breaking Bad, e eu ainda não vi.
2: Até te digo que já vi e já repeti 3 temporadas.
3: Uau!
0: Epá,
3: olha,
0: cuidado.
3: Alguém com o tempo livre.
0: É verdade.
2: É verdade.
0: Eu realmente eu vi o Outlander todo e não está aqui, não é? Daquele homem espadaúdo. Daqueles que espadaúdo.
3: Não, e outras que nem vou dizer, que o Pedro tem falado nelas, nem vou dizer para não envergonhar. Que ele às vezes conta-nos em off séries que anda a ver. Vou
2: sim.
3: defender o nosso
0: são
3: amigo.
0: Ótimos.
2: Vamos defender o Pedro.
3: Pronto,
2: sim.
3: Olha, Breaking Bad.
0: The Silo. Estou a ver séries muito boas.
2: Daquelas que ninguém sabe bem, não é? O que é que são?
3: Mas o Breaking Bad, o meu irmão também me estava sempre a recomendar. E tenho que dar uma dica para quem vai ainda ver o Breaking Bad.
0: Eu vou.
3: Melhor. Pronto. Vê o segundo episódio. Porque não fiques só no primeiro. Porque o primeiro nós ficámos...
2: É verdade.
3: E depois também, pronto, como acorda.
0: Também há séries assim, não é?
3: Ah, depois vemos e depois perdemos a. Não, tens que ver o segundo e aí depois não faz
0: nada. Vi o Walking Dead todo, não está aqui o Walking Dead.
2: O Walking Dead não vale.
0: Nos 10 primeiros não está.
2: Não vale, para mim não vale nada também.
3: Olha, agora, há aqui uma que eu vi que está em quinto lugar. O meu marido não gostou, então eu vi sozinha.
2: Qual é?
3: Fleabag.
2: Para mim é das minhas séries preferidas.
0: Fleabag é saco de pulgas?
3: É, literalmente sim, mas não tem nada a ver com isso.
0: Ah,
3: mas sim.
0: É que eu ouvi, achava que tinha visto, mas era no National
2: mas
0: Geographic.
2: Essa vale muito a pena e eu acho que tu te vais rir muito com o Fleabag, porque ela tem de facto muita graça.
0: Em segundo lugar, The Wire, também não vi.
3: Também não vi.
2: Vi pouco também,
0: terceiro
2: não,
0: lugar,
2: não gostei nada.
0: Mad Men, já me falaram bem.
2: Já
0: também.
2: Me falaram bem.
3: Claro. Quarto lugar, não consegui ver e liguei ao meu irmão porque ele também me recomendou e eu disse: vai, desculpa lá, são todos maus, não sei, maus de caráter. Succession.
2: Vi e adorei.
3: Eu, dizer, eu calculei que fosse o género do
2: Luís. Adorei o Succession.
0: Eu a frase que mais uso quando me falam de séries é essa: depois já ouvi falar. Já me disseram bem. Sim, sim.
2: Mas depois há quiseres que eu não faço ideia o que é o VIP que está em sétimo lugar.
0: O VIP não é cera depilatória.
3: Por acaso escreve-se como a marca, mas não será.
2: O 30 Rock, o Curb Your Enthusiasm e o Atlanta... Pá,

0: Nunca vi estas séries, nem nunca ouvi, nem é que nem é aquela coisa de
1: já ouvi falar.
0: Não ouvi mesmo.
1: Mas diz para ficares bem, é como eu.
0: É, não é?
1: Sim, já ouvi falar. Sim, tem que ver.
0: VIP, que então, é cera, já.
1: Ou então outra, está na minha lista. Não é? Que é uma coisa que eu também uso muito.
0: Olha,
1: não
0: está aqui. Livros também, não é?
2: Não está aqui uma mentalista. Mentalista foi das melhores séries do século XX.
1: Mas atenção, nós estamos só a falar das 10 primeiras. Podem estar aqui no resto da lista e nós não temos acesso.
2: 10 em primeiro lugar.
1: Certeza, Mariana.
0: Eu cheguei aqui a sugestão. Fleabag, vale a pena, se ainda não viste.
2: Vale a pena.
0: Vale a pena, está na Prime.
1: E já agora, qual é a série que não está aqui que devia estar? 962-007-888.
2: Mentalista.
1: Porque nós precisamos de recomendações. Que eu fico na minha lista.

0: Pitbull e Kesha Timber, ou deveria dizer Timber! Não é assim? Quando cai.
1: É assim, é?
0: É assim, não é?
2: Quando cai.
0: A madeira da cidade. Olha, olha, e se pudesse iluminar uma coisa da tua vida, o que é que seria?
2: Segundas-feiras, feriado.
1: Faturas?
0: Então, e a preocupação?
2: Como é que isso se faz?
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1: Uau!
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0: 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Ora, e já a seguir conto-vos de uma história em que eu tomei o destino. As rédeas do destino com as minhas próprias mãos. Já vos conto tudo.
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0: Os 4:30 e Olá à Solidão, as grandes músicas da tua RFM. Bom dia, sou o Pedro Fernandes com Mariana Alvim e Luís Pinheiro e este é o Café da Manhã da RFM.
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0: Eu estou farto, meus amigos, eu estou farto e eu vou tomar uma atitude.
2: Então, qual é?
0: Estás com medo, não estás?
2: Um bocadinho, pá. Sim. Isso, a tua voz às vezes faz-me assim recuar.
0: Então é assim, dá uns meses para cá. Já foi desde aquela tempestade, lembro-me daquela tempestade que até me deu cabo de um painel fotovoltaico. Isso já foi há quantos meses?
2: Fotovoltaico é ótimo.
0: Foi em março, vai, não foi?
3: Sim, não sei.
0: Mas é mesmo fotovoltaico, é o termo certo. Então, durante essa tempestade aconteceu outra coisa na rua, que foram as placas com o nome da rua caíram.
3: Ah.
0: Portanto, tenho o poste e a placa com o nome da rua está no chão.
3: É uma rua sem nome.
0: É uma rua sem nome. O carteiro vê-se desesperado para encontrar aquela rua, não
2: e
0: é?
2: E no Google Maps nem encontrei.
0: No Google Maps nem encontrei. E então, o que é que eu fiz, meus amigos?
3: Levantaste a placa.
0: Não, enviei primeiro uma mensagem à Câmara. À Junta, neste caso, através do Instagram. Porque houve uma vez que eu enviei uma mensagem à Junta e eles resolveram o assunto. Já nem me lembro o que é que era, mas eles foram muito rápidos a responder e resolveram o assunto. Desta vez pensei, ok, funcionou, vou experimentar outra vez. Mandei. Nada. A placa com o nome da minha rua continua no chão.
3: Oh.
0: O que é que eu fiz? Aliás, são duas placas, que é uma numa ponta da rua e a outra na outra ponta da rua. Portanto, o início e o fim da rua, ou o fim e o início, conforme o lado que estejam a ouvir. Eu comprei uma pistola de silicone. E vou resolver o assunto.
2: Muito
0: pelas
2: bem,
0: minhas próprias
2: Pedro.
0: Mãos.
3: Ele muito queria pretextos para fazer mais compras online.
2: Sim.
0: Não, por acaso fui a um estabelecimento comercial e comprei um silicone que dá para exterior. Até dá para aplicar em piscinas. Vejam vocês bem.
2: Fantástico, silicone.
0: Tem um dinossauro na embalagem. Aquilo até deve colar os dentes do dinossauro se for preciso, que ele nem consegue mais abrir a boquinha. Portanto, eu agora vou lá e vou colar a placa e depois vou mandar. Deixem estar! Não se incomodem que eu já tratei.
3: Não, dizes,
2: muito bem,
3: não,
2: Pedro.
3: Envias a fotografia e dizes para onde é que eu envio a fatura.
0: Boa.
2: É a margem sul de Carlos Moedas.
0: Agora, se me vão ver com um escadote na rua e uma pistola de silicone, vão.
2: Pá, por favor, temos de vir à Rita
3: com
2: para...
3: medo. Ficamos.
2: Temos de... Ficamos, que certamente.
3: Como é um jeitoso.
2: Tu não queres ser presidente de junta?
0: Pá,
2: não gostavas de candidatar?
0: Mas dá para resolver tudo com uma pistola de silicone?
2: Tudo.
0: É que eu adoro pistolas de silicone.
2: Vai resolvendo assim.
3: Ele adoraria ser o presidente da junta. Melhor ideia de sempre, Luís. Melhor ideia de sempre.
2: Vamos fazer, se calhar, uma campanha.
3: Votem Pedro!
2: Votem Pedro!
0: Pistolas de silicone para todos!
2: Exatamente.
3: Sim, senhor presidente!
2: À Paula!
0: À Paula!

0: Richie Campbell, Look What You've Done. Bom dia, estás com a RFM. Eu sou o Pedro Fernandes, com o Mariano Alvim e Luís Pinheiro, que anda a presenciar videojogos, é isso?
1: É, parece que há pessoas que estão a levar o GTA, o jogo GTA 6, demasiado...
0: Grand Theft Auto, não é?
1: Exatamente.
0: Grand Theft Auto.
1: Demasiado a sério e estão a jogá-lo na vida real, o que é de facto preocupante.
2: Tu assististe ao vivo?
1: Assisti ao vivo, pessoas a jogarem isto na vida real, portanto, já vos conto.
0: Já a seguir.
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0: Adele e Easy On Me, só grandes músicas. Estás com a RFM e com o Café da Manhã. E parece que anda muita gente ansiosa pelo novo GTA, o Grand Theft Auto. É o 6 já?
1: É o 6.
0: Já vai no 6.
1: Que sai só em novembro. Mas há pessoas que já andam a tentar jogá-lo.
0: O que é que aconteceu
1: na vida real? Então ontem, domingo, eu fui, estava numa rua só de um sentido a descer, ali ao pé de Maria Pia. Uhum. Não sei se estão a par dessa rua. Há uma rua que é só a descer, que vai ali dar à Avenida de Ceuta.
0: Quer dizer, se fores a pé podes subir, mas de carro
1: sim,
0: só
1: se for a
0: descer.
1: Sim, estava de carro. Só com um sentido, ou seja, só no sentido da descida. Só funciona no mesmo no sentido da descida.
0: Ok, já percebemos.
1: Pronto, e há um senhor taxista que pôs os quatro piscas e a rua é uma rua estreita.
0: Estás a brincar.
1: E começou a subir a rua em contramão. Com quatro piscas.
0: Há pessoas assim que acham que ligou os quatro piscas e
1: não,
0: já pode fazer tudo.
1: E atenção, com um cliente
0: com
1: lá
0: cliente.
1: Dentro. Eu não sei se o cliente estava a dizer, pá, estou cheio de pressa, precisamos de subir esta rua, olha que se lixe.
2: Estou a morrer, é um corta-mato do hospital.
1: Mas o senhor olha para ele e não estava a morrer, mas se calhar tinha outra pessoa. Epá, mas não façam, não subam uma rua estreita. Porque o senhor subiu o passeio, e foi com metade das rodas no passeio, outra metade na estrada, em contramão, em quatro piscas. E eu tenho a certeza que ele raspou o retrovisor, porque a rua é de facto muito estreitinha, e ainda estava a apitar para nós continuarmos a passar. Porque foi de repente uma
0: e
1: fila.
0: E conseguiste passar
1: carros,
0: ao lado desse carro?
1: Consegui, mas de repente uma fila enorme de carros.
0: Claro,
1: que havia
0: para
1: carros
0: passar.
1: Que não conseguiam passar.
0: Claro.
1: E o senhor a dizer, com a mãozinha
0: claro,
1: fora da janela,
0: tipo, não há problema
1: assim,
0: nenhum,
1: continua, e a raspar o carro todo de lado, pronto. E ele lá subiu a rua toda, em contramão, pelo passeio, mas, ou seja, e não estava a subir a rua a 5 a hora. Eram ali, pá, uns 40, 45 a hora,
0: na
1: em
0: boa,
1: contramão,
0: na
1: assim.
2: E tu, os carros disseram que não passavam, como é que fizeram?
1: Porque depois havia uma parte em que se os carros virassem todos para a direita, havia ali
0: uma reentrânciazinha
1: que conseguia. Agora...
0: É o Valtudo, é chamado Valtudo.
1: Tens de ir para trás, tens de recuar, não
2: sim,
1: podes fazer
2: geneira,
1: isso.
2: Se fizeste asneira,
1: tens de recuar. Mas pronto, parece que, de facto, eu espero é que quando o GTA sair em novembro...
0: Que as pessoas só façam isto no jogo, não é?
1: Sim, pá, sim. Não adotem esta estratégia porque, de facto, não é bem-vinda.
0: Porque senão, o que é que aparece depois? Busted.
1: Bah, exatamente.
0: Busted.
2: Achei que era o nome da música, mas não é. Pois
0: não, Busted era o que aparecia mesmo no jogo quando eras
1: Game
0: preso,
1: over.
0: Quando eras preso, já.
1: Que são mas saudades. Não joguem isto na vida real, por favor. Está bem? Obrigadinho. Pá, pá.
0: Fica aqui
2: passo, passo, quatro piscas.
0: Fica aqui o pedido do Luís Pinheiro. Porque estou ansioso para jogar esse jogo.
1: Também.
0: Mas são muitas horas, não é? Depois não consigo ver as séries todas
1: que tens para ver.
0: Que tenho para ver, né? Na lista.
2: Que problemas.
0: Nelly Furtado agora, I'm Like a Bird, só grandes músicas. Estás com a RFM. Bom dia.

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1: Olha, e o que é que acham de irmos gozar também um bocadinho o feriado?
2: Acho muito bem.
1: Se calhar também merecemos, não é?
2: Viva a República!
1: Vamos implantá-la.
2: Outra vez,
1: claro.
3: É uma renovação de votos.
1: Exatamente. Está a correr tão bem, não é?
3: É, renovamos
1: os votos. Pedro Fernandes. Relativo. Pedro Fernandes, Mariana Alvim e Luís Pinheiro, este é o teu Café da Manhã. Voltamos amanhã.
3: Amanhã, bom feriado, beijinhos.
1: Faça repetição, beijinhos e abraços.
2: Boa viagem.
1: Fica por aí. Olha, não tínhamos mais tempo para encher. E agora?
2: E agora enchemos. Pronto, boa viagem. Bom voyage, bom.
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0: Bom dia, sou a Liliana Monteiro, promulgado o diploma que cria apoios extraordinários para fazer face aos aumentos dos combustíveis. O Presidente da República dá conta no site da Presidência dessa promulgação. Os apoios destinam-se ao setor rodoviário de mercadorias e de passageiros, táxis, o setor social e ainda associações humanitárias de bombeiros. Liga das Nações, Portugal venceu a Noruega por 2-1, segue assim em frente. O próximo jogo será frente à Dinamarca, em Braga, no dia 14 de novembro. E a porta continua aberta. Os próximos dias vão ser de conversa e reflexão daquilo que foi um mal-entendido, é o que diz Pedro Proença, sobre a polémica Ronaldo Jorge Jesus. Já o técnico da seleção diz que Ronaldo será um jogador convocável no próximo jogo, se ele quiser regressar à seleção. Assinalam-se hoje os 116 anos do 5 de outubro, dia da implantação da República. O presidente António José Seguro discursa pela primeira vez na cerimónia marcada para as 10 da manhã na Praça do Município. Assinala-se hoje o dia do professor. Para as 2:30 da tarde está prevista uma concentração no Príncipe Real, com deslocação depois para o Largo do Camões, em Lisboa.
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4: RFM, António Mendes contigo. É segunda-feira, mas ninguém precisa de se comportar como se fosse segunda-feira. Não há trânsito para o trabalho, não há reunião às 10 e se ainda estás de pijama, oficialmente tens autorização. É feriado, implantação da República.

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Eu sou António Mendes, bom dia, bom fim de semana prolongado. Hoje celebramos a implantação da República. Foi há mais de 100 anos que houve gente na rua a fazer uma revolução. Hoje estamos a fazer uma coisa muito menos ambiciosa, mas boa. Tentar esticar o fim de semana até ao último minuto possível. Eu acho justo que cada época tenha as suas prioridades e se estás a tomar o pequeno almoço às 10h30, estás a fazê-lo corretamente. Agora ao som de Fernando.

0: São os Coldplay que nos trazem ao final destas 10 músicas seguidas na RFM. Estás comigo, António Mendes, bom dia. Há uma coisa maravilhosa num feriado à segunda-feira: acordar e durante 2 segundos não perceber que dia é. E depois, olhas para o relógio, percebes que são 10 e tal da manhã e em vez de entrares em pânico, voltas a pôr a cabeça na almofada. São pequenas vitórias da vida adulta. Se por acaso não estás nesta e estás a trabalhar, estamos juntos, é para isso que nós RFM aqui estamos, sempre com grandes músicas. A próxima que vais ouvir nesta segunda-feira, dia 5 de outubro, é de Justin Bieber, chama-se Daisies. Eu tenho a certeza que vais gostar. Eu sou António Mendes, obrigado por estares desse lado.
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dia, bom fim de semana prolongado. Estás comigo, António Mendes, na RFM. 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

0: Esta é a tua RFM, eu sou António Mendes, bom dia. Espero que estejas bem desse lado a aproveitar o fim de semana. Há derrotas que duram pouco. A Cataplana de Paixão não trouxe o Globo de Ouro para casa, mas esta aventura não fecha. Já há uma nova temporada ao lume. Não sabemos ainda, ou melhor, não te posso dizer quando chega. Mas só te posso dizer uma coisa. Aquela gente não aprendeu nada. E ainda bem. Está de regresso à RFM muito, muito brevemente. E vamos com a Credibon. Faz mais por ti. Daqui a pouco tens notícias na RFM.
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0: Bom dia, sou a Liliana Monteiro. Promulgados apoios extraordinários por causa do aumento dos combustíveis. 10 cêntimos por litro de desconto ou valor global, que pode no setor social, por exemplo, chegar aos 600 euros ou ser de 120 euros para um táxi ou um veículo dos bombeiros. Apoios destinados ao setor dos transportes rodoviários, mercadorias e passageiros, táxis ainda, ação social e associações humanitárias. Esta segunda-feira o preço dos combustíveis baixa 3 cêntimos no gasóleo e também na gasolina. No entanto, a Associação Nacional de Revendedores admite que as alterações do preço possam não acontecer já hoje em todos os postos de combustível por ser feriado de haver funcionários ausentes. Liga das Nações, Portugal venceu a Noruega por 2-1, segue em frente. O próximo jogo será frente à Dinamarca em Braga no dia 14 de novembro. E Espanha vai a eleições legislativas antecipadas. O anúncio foi feito pelo primeiro-ministro Pedro Sánchez depois do executivo ter visto chumbadas medidas para uma reforma ligada à habitação. E a partir de hoje em Espanha, todos os caminhões são obrigados a apresentar documentos em formato digital.
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4: RFM, estás comigo, António Mendes, bom dia. Há uma matemática muito específica num feriado destes. Quando acordaste, tinhas um dia inteiro pela frente. Agora já só tens aquilo que resta dele. Portanto, se tens planos, talvez seja boa altura para começar. Se o plano era não fazer absolutamente nada, parabéns, estás exatamente dentro do horário. Aproveita o fim de semana como quiseres, a menos que estejas a trabalhar, e aí estamos juntos. Estamos aqui para ti. Vamos para 10 seguidas.

FM contigo e comigo, António Mendes. Bom dia, bom fim de semana prolongado. O verdadeiro luxo de hoje é não ter aquela culpa de segunda-feira de estar a fazer pouco. Hoje, fazer pouco faz parte do plano, a menos que estejas a trabalhar e tenhas objetivos a cumprir. Bom, isso é lá contigo. Agora, os Tempor City na RFM.

Estás na Rádio das Grandes Músicas, a tua RFM, comigo António Mendes e com 10 músicas seguidas. Agora é a vez de ouvir o novo líder do Top 25 RFM. Esta música de Guia Ali, ontem, no Top 25 RFM, ficou em primeiro lugar.

Esta é a tua rádio RFM, a das grandes músicas, comigo António Mendes. Bom dia. Ainda não é meio-dia, estamos numa hora perfeitamente aceitável para estares aí a decidir se vais almoçar fora ou onde é que vais almoçar. Aproveita o som desta Ella Langley, Be Her.

0: Bruno Mars no final destas 10 músicas seguidas na RFM. Há duas frases perigosas na vida: depois respondo e depois compro. A primeira, este é a caixa de entrada cheia de mensagens. A segunda, deixou-te sem bilhete para o que grandioso espetáculo é este da RFM, que já está esgotado. 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

0: grandes músicas da RFM. Bom fim de semana, segunda-feira com um feriado. É que até a palavra segunda-feira soa melhor. Segunda-feira, feriado, já viste que bom? Se estás a trabalhar, bom trabalho, estamos juntos. Se vais de carro, boa viagem. Agora o som de James Arthur.
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0: Esta é a Rádio das Grandes Músicas, a tua RFM. Estás comigo, António Mendes. Bom dia. Há uma coisa que o que barulho é este na RFM fez a muita gente. Estragou a relação normal com os barulhos do cotidiano. Agora, qualquer colher que cai, porta que fecha ou máquina que apita pode ser analisada como uma potencial fonte de rendimento. Será que é este o barulho? É o que muita gente pergunta. Se ainda não estás neste estado, continua a ouvir o barulho este na RFM e já sabes que é com a 121 no coração do bairro para melhor o aconselhar. Barulhos, uma verdadeira investigação nacional, acontece aqui na RFM. Bom, vamos para as notícias.
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5: Pago, pois.
6: Certo!
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8: Olá, sou a Liliana Monteiro, Nobel da Medicina para 3 investigadores. Perceberam como as células nervosas moldam memórias. Um americano, 2 alemães foram distinguidos pela investigação sobre canais iónicos sensíveis à luz e optogenética. O presidente da Câmara de Lisboa alertou hoje que uma república não morre apenas quando é atacada, mas quando os cidadãos deixam de acreditar nela. Palavras durante a cerimónia que assinalou os 116 anos do dia da implantação da república. Também António José Seguro, o presidente da república, teceu críticas, sublinhando que o governo pede confiança aos cidadãos e que deve ser o primeiro a proporcioná-la. Mas tal não tem acontecido com adjudicações públicas atrasadas e julgamentos muito longos. Hoje há aviso laranja da meteorologia a partir do meio-dia para a Guarda, Castelo Branco e Santarém, por causa da previsão da trovoada. Já a partir das 4 da tarde é vez de Évora, Porto Alegre, Coimbra, Aveiro, Viseu, Vila Real e Bragança ficarem a amarelo, precisamente também por causa da previsão de trovoadas.
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10: RFM, bom dia. Ainda se diz bom dia porque o meio-dia está quase a chegar, mas ainda não chegou. A verdade é que a partir desta hora há um fenómeno curioso. O feriado continua exatamente igual, mas há algumas pessoas que já começam a pensar em amanhã. Não faças isso. Ainda tens o almoço, a tarde, a noite. Amanhã tratas de amanhã.

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Esta é a rádio que te dá grandes músicas, a tua RFM. Se estás a regressar hoje, há uma regra: não dizer o fim de semana passou a correr antes de chegar a casa. Ele ainda não acabou, aproveita até ao fim.

0: Esta é a Rádio das Grandes Músicas, estamos no final de 10 seguidas, eu sou António Mendes, bom dia. E tenho boas notícias para quem ficou com saudades de Ribeira da Boia e da Cataplana de Paixão e todas aquelas aventuras que por lá se passavam. A Loucura Saudável vai voltar à RFM brevemente e vem com a Carari Bom Faz Mais Por Ti. Está atento, brevemente, damos notícias para ti.
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15: A Santa Sé publicou um documento oficial intitulado Um Caminho de Esperança, onde se faz um apelo a uma nova ética do diálogo interreligioso e se recusa qualquer instrumentalização da fé, com alertas contra a discriminação ou a violência. Diz a nota, diante dos desafios contemporâneos, extremismos religiosos, migrações globais, secularização, crises ecológicas e sociais, as religiões são chamadas a transformar o mundo e a sociedade para que sejam expressões fraternas da vontade de Deus. Já agora, vale a pena pensar nisto.
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Estás comigo, António Mendes. Hoje, dia 5 de outubro, para além de ser dia em que se assinala a implantação da República, é também Dia Mundial do Professor. Se houve um professor que te ficou na memória muitos anos depois das aulas, provavelmente fez mais do que te ensinar uma matéria. Pensa nisto.

0: Esta é a tua RFM. Eu sou António Mendes, daqui a pouco entra a Catarina Figueiredo e leva-te pela tarde fora. E uma pequena recomendação, não comeces já a dizer que amanhã é dia de trabalho. Ainda tens umas horas de feriado pela frente, aproveita-as bem. A Catarina tem para ti grandes músicas para te fazer companhia nesta tarde.
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0: Boa tarde. Um bombeiro de 25 anos morreu hoje quando participava numa ação de formação. O jovem bombeiro da Corporação de Rebordosa participava esta manhã numa formação que decorria na Corporação de Baltar, no Conselho de Paredes. É uma informação confirmada à RFM por fonte da Liga de Bombeiros, que adianta que as circunstâncias ainda vão ser apuradas. O autarca de Lisboa alertou hoje que a República não morre apenas quando é atacada, mas quando os cidadãos deixam de acreditar nela. Palavras proferidas durante a cerimónia que assinalou os 116 anos da implantação da República, que decorreu nos passos do Conselho em Lisboa. O Presidente da República, António José Seguro, teceu críticas, sublinhando que o Governo pede confiança aos cidadãos e disse que ele deve ser o primeiro a proporcionar isso mesmo, mas tal não tem acontecido com adjudicações públicas atrasadas e julgamentos muito longos, deixando a desconfiança junto dos cidadãos. Prémio Nobel da Medicina para 3 investigadores que perceberam como é que as células nervosas moldam as nossas memórias. 1 americano e 2 alemães foram distinguidos pela investigação sobre canais iónicos sensíveis à luz e optogenética.
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4: RFM, tenha uma ótima tarde. Hoje é dia 5 de outubro. É feriado e amamos um feriado à segunda-feira. Há imenso tempo que não tínhamos, por isso é aproveitar cada minuto. Da tarde de hoje, sempre com 10 músicas seguidas. Eu sou a Catarina Figueiredo e vem aí a Rosé. Bora lá aproveitar.

Watching, que grande pica tem esta música do Sam Fender na tua RFM. E está uma segunda-feira ótima, a saber, a domingo à tarde. Ai, que maravilha, uma pessoa habitua-se mal, não é? Estás comigo, Catarina Figueiredo. O meu cérebro está com o chip de domingo, por isso, desculpa lá qualquer coisinha, está bem que falhe. Aqui nunca falham 10 músicas seguidas na RFM. Agora com Altrix, Golden.

Nuno Mendes na RFM. Eu acho que ele nunca esteve tão apaixonado como está agora pela sua Bruna Marquezine. E é lindo de se ver, não é? Boa viagem desse lado com a RFM. Espero que o fim de semana prolongado também esteja a correr bem. 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

0: Away é o Craig David no final das tuas 10 músicas seguidas na RFM. E agora atenção máxima desse lado, porque é um número de telefone que te vai dar 21.113 euros. 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Mas imaginas-te a ganhar este dinheiro assim esta semana, depois de um fim de semana prolongado. Ui, vai dar um jeitão, aposto. Fica desse lado, não tarda nada. Vem aí, Bella Kay. 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

0: saudades. Aposto que é o que tu estás a pensar desse lado, enquanto aproveitas as grandes músicas da RFM, esta vibe boa. Eu sou a Catarina Figueiredo e já cá está Alex Warren.
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0: Tenha um excelente fim de semana prolongado. Uma pessoa custa dizer bom fim de semana à segunda-feira, mas é o que é. Ainda estás no bem bom a aproveitar e vais continuar. Não tarda nada com notícias. Logo depois, 10 músicas seguidas. Começa a Shakira e o Burna Boy. Dai, dai.
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0: Boa tarde. O ministro da Administração Interna lamenta a morte de um jovem bombeiro esta manhã que estava em formação. Numa nota de imprensa, Luís Neves manifesta profundo pesar pela morte de um bombeiro de 25 anos da corporação de Rebordosa, na sequência de uma ação de formação que decorria em Baltar, no concelho de Paredes. De acordo com a fonte da Liga de Bombeiros à RFM, as circunstâncias da morte ainda vão ser apuradas. Na mesma nota de imprensa, o Ministério da Administração Interna aproveita para prestar homenagem a todos os bombeiros voluntários do país. O secretário-geral do PS afirmou hoje ter garantias de que o PSD fará a revisão constitucional com os socialistas e exigiu ao governo que deixe cair o acordo com o Chega na revisão da lei das rendas. Estas posições foram assumidas por José Luís Carneiro, depois do discurso de António José Seguro na cerimónia do 5 de outubro, depois de confrontado com a saudação feita pelo chefe de Estado à aproximação entre o Governo e o PS para a viabilização do orçamento do Estado. O líder socialista sublinhou a importância da estabilidade para o país. Em França, bloqueios, protestos, outros incidentes relacionados com a mobilização estudantil afetam hoje mais de 400 escolas. O objetivo é reivindicar mais professores substitutos e melhorias nas condições de ensino.
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2: Tem uma ótima tarde de segunda com a RFM. Uma pessoa até se esquece que dia é da semana, mas é segunda, é verdade. O que vale é que a semana fica assim mais curtinha. Sou a Catarina Figueiredo e gosto muito de estar aqui contigo a aproveitar 10 músicas seguidas. A primeira é de Shakira e Burna Boy. Vem aí, Dai Dai, para dançar.

e aproveitar a boa vida. Catarina Figueiredo contigo. E por falar em boa vida, vai ser uma lindeza. Vai ser uma lindeza na próxima, daqui a mais ou menos duas semanas, não é? Dia 17 de outubro, daqui a duas semanas, no grandioso espetáculo da RFM, assistir ao momento do Fernando Daniel em cima do palco do Super Boca Arena. Vai ser isto melhor do que eu, de certeza absoluta. Está escutado? Espero que já tenhas a

Boa viagem desse lado, na RFM. 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E sabes quando a música tem a capacidade de te pôr a suspirar, onde quer que estejas desse lado, a pensar, se calhar, em momentos inesquecíveis, em pessoas especiais. Isso volta e meia acontece com as músicas do Bruno Mars. Ele tem esse efeito bom. Na RFM agora, aumenta o volume do rádio e aproveita. 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

0: Seven Years com Ho Hey, a última das tuas 10 músicas seguidas na RFM. 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

São vários roxinóis juntos, bandidos do canto, a cantar então ao ouvido esta rosa. Estás comigo, Catarina Figueiredo, na RFM, e bom trabalho para quem hoje não conseguiu aproveitar o feriado. Aproveitamos de outra forma, a relaxar com grandes músicas na RFM.

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0: Boa tarde. A previsão de mau tempo coloca 3 distritos sob aviso laranja da meteorologia em Espanha. A chuva provoca vários condicionamentos. Atenção à chuva e trovoada, que pode ser localmente forte nos distritos do Norte e Centro. Há 3 que estão sob aviso laranja. O segundo mais grave são eles Santarém, Castelo Branco e Guarda. Daqui a uma hora ficam sob aviso amarelo os distritos de Évora, Porto Alegre, Coimbra, Aveiro, também Viseu, Vila Real e Bragança, por causa da previsão de trovoadas. Em Espanha, a chuva forte obrigou Barcelona a ativar o plano de emergência para insuficiência da drenagem e a aconselhar a população a evitar deslocações desnecessárias. Está a ser investigada a morte de um bombeiro da Corporação de Rebordosa no Conselho de Paredes. O bombeiro de 25 anos morreu atropelado esta manhã durante uma ação de formação. Foi assistido no local do acidente, mas acabou por não resistir aos ferimentos. O governo manifestou profundo pesar pela morte deste bombeiro. O preço dos combustíveis pode não baixar em todos os postos de abastecimento por ser dia feriado e haver funcionários ausentes. Informação adiantada pela Associação Nacional de Revendedores de Combustíveis. Esta segunda-feira prevê-se uma descida de 3 cêntimos no gasóleo e também na gasolina.
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3: Está uma ótima tarde de segunda-feira para continuares desse lado. Não mexe mais, é mesmo aqui com a RFM. Tu estás bem? A aproveitar 10 músicas seguidas. E a primeira é de Gracie Abrams, chama-se That's So True. Logo depois, a Carolina de Deus, quando tu não fazes ideia. E o resto já sabes, é para ires descobrindo. Sempre aqui.

Boa viagem desse lado, se calhar ainda aproveitar este fim de semana prolongado para passear, que é uma coisa que uma pessoa gosta de fazer quando tem as suas folgas, não é? Quando tem assim um tempo livre e faz muito bem. Faça chuva, faça sol, passear ao som das grandes músicas da RFM é sempre maravilhoso. 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Estás comigo, Catarina Figueiredo, até às 5, por aqui, na Rádio das Grandes Músicas.

Lady Gaga com Paparazzi nas tuas 10 músicas seguidas na RFM. E nunca é tarde para realizarmos os nossos sonhos. Por isso ficamos todos muito felizes por saber que a Lady Gaga conseguiu ser mãe aos 40 anos. Muitos parabéns à Lady Gaga, mais recente mamã. Agora é isso, é habituar-se às noites mal dormidas. Boa viagem com a RFM.

0: As tuas 10 músicas seguidas, já sabes, nem no feriado dão folga, e ainda bem, porque assim podes ouvir e aproveitar. E nós também não vamos ter folga, não é neste fim de semana, no próximo, ou seja, vamos trabalhar a semana toda, porque depois temos o grandioso espetáculo da RFM no Porto, Super Bacarena, sábado, e está escutado. Se eu já estou em nervos, pergunta-me. É que nem queiras imaginar, já comecei com aqueles desarranjos intestinais à pala disto. Ai, meu Deus! Ai, mas tu vais lá estar, não é? Isso já me tranquiliza. Daqui a bocadinho, Hugo.
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Nuno Ribeiro e a sua saloia aqui na RFM. E eu gosto muito de saloias, sobretudo as saloias do Oeste. São muito simpáticas. Normalmente costumo ir aos fins de semana, às vezes, à Ericeira, ou de férias, e recomendo a 100%. Vais reconhecer logo a simpatia do pessoal da Ericeira, das saloias. E a comida também é ótima. Excelente marisco. Na RFM agora, Ed Sheeran.

0: Tenha uma ótima tarde com a tua RFM e já agora não te esqueças que amanhã regressa o Que Barulho É Este? Ainda bem, estavas a precisar, não é? De reforçar aí a conta bancária depois do fim de semana prolongado. Tenta a tua sorte várias vezes ao longo do dia na RFM, joga no Que Barulho É Este? 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

0: Boa tarde. Os efeitos da greve na EasyJet devem fazer-se sentir. Até sexta-feira já foram cancelados quase 370 voos. O número é avançado pelo Sindicato Nacional do Pessoal de Voo da Aviação Civil, que avisa que o impacto deve continuar a ser fortemente sentido até ao final da semana. A agência Lusa, fonte da companhia, adianta que espera realizar 428 voos dos 442 previstos durante esta greve dos tripulantes, que termina amanhã. Os tripulantes de cabine reivindicam, entre outras medidas, a estabilidade das escalas e a progressão remuneratória em função da antiguidade. O município de Paredes decretou dois dias de luto pela morte do bombeiro de 25 anos da Associação de Bombeiros Voluntários de Rebordosa, quando participava numa ação de formação em Baltar. As causas da morte estão a ser investigadas. Três distritos estão sob aviso laranja, o segundo mais grave da meteorologia. São eles Santarém, Castelo Branco e Guarda. Sob aviso amarelo estão os distritos de Évora, Porto Alegre, Coimbra, Aveiro, Viseu e Vila Real, e também Bragança, por causa da previsão de trovoadas. Em Espanha, a chuva obrigou Barcelona a ativar o plano de emergência para a insuficiência de drenagem e aconselhou a população a evitar deslocações desnecessárias.
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3: Bom fim de semana prolongado, ainda se diz assim, apesar de ser segunda-feira. Agora não te esqueças de uma coisa. Se meteste o despertador, ou se tiraste o despertador hoje, amanhã, se calhar vais ter que meter o despertador. Tu vê lá, não chegas atrasado ao trabalho amanhã. Catarina Figueiredo contigo na RFM, agora também com 10 músicas seguidas à Bells & Boone.

sei que hoje não é domingo. Uma pessoa está na dúvida, eu sei, mas não é domingo. Mas aquela sensação de domingo à tarde em que começamos a pensar, ai, já falta pouco para amanhã irmos trabalhar. Começou? Já? Então relaxa, não penses mais nisso, está bem? Aproveita assim as grandes músicas aqui na RFM, agora com Elisa e Tiago Nogueira. Vão estar dia 17 de outubro, Super Boca Arena, com a RFM.

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0: Drop Dead. Drop Dead, a mais nova da Olivia Rodrigo na RFM. E por falar em novidades, esta tu vais adorar também. 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Cantamos contigo. Queres saber mais infos? RFM.pt, está lá tudo. Daqui a bocadinho há BTS, que eu sei que tu adoras. Aproveita.
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RFM, muito boa tarde. Será que te posso fazer uma pergunta assim um bocado indiscreta, mas que pode ser útil? Estás a precisar de conhecer novas pessoas? Hein? Assim tipo a nível da amizade. E porquê? Porque houve uma rapariga que criou uma plataforma que te ajuda a encontrar novos amigos, à sério, não é daqueles amigos coloridos. A plataforma chama-se Amici. Amize, e já está disponível em Portugal. Diz que sim, que é uma boa forma de combinar coisas com pessoas que não conheces e que se calhar têm os mesmos gostos que tu. E não é colorido, está bem? Na

0: RFM aproveita super bem o que resta deste feriado. Se for a regressar agora à casa depois de um fim de semana prolongado, eu sei que custa, mas regressar a casa também é bom. Vamos pensar positivo. Ficas com o Tá Bonito. Eu sou a Catarina Figueiredo e sei que te deixo muito bem desse lado. Beijinhos.
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19: O Presidente da Assembleia da República abre a porta a vários inquéritos parlamentares em simultâneo. Aguiar Branco disse esta tarde que nada impede que possam decorrer as duas comissões de inquérito que estão a caminho, aos exames nacionais e à atuação de Luís Neves na direção da Polícia Judiciária. Estas duas vão juntar-se à comissão de inquérito ao INEM e aos incêndios rurais. Situação que leva Aguiar Branco a admitir que terá de haver um esforço acrescido, mas essa decisão, diz, está do lado dos deputados. Palavras de Aguiar Branco esta tarde no Parlamento, que está de portas abertas. De resto, o Presidente da Assembleia da República anunciou que a partir de 31 de outubro o Parlamento irá abrir portas todos os sábados para receber visitantes. Dois dias de luto municipal em Paredes pela morte do bombeiro de 25 anos da Corporação de Rebordosa. Numa nota enviada às redações, o município anunciou o cancelamento de todas as atividades lúdicas entre hoje e amanhã. Também o Ministro da Administração Interna exprime profundo pesar pela morte de um bombeiro da Corporação. A greve dos tripulantes de cabine da EasyJet, que se estende até ao dia da manhã, já levou ao cancelamento de quase 370 voos. Os efeitos vão prolongar-se até ao final da semana.
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21: Ora então, muito boa tarde. Tenha uma ótima segunda-feira com a RFM. Feriado a acontecer e nós, funcionários do mês, não é?
22: Sempre a trabalhar, Helder.
21: Helder Tavares e Catarina Moreira contigo, prontíssimos para mais um Tabnito. Vai arrancar com o Hugel.

0: se a máquina é tarde de segunda-feira e tarde de feriado.
1: Pois é, Hélder, e porquê que nós estamos sempre a trabalhar?
0: Pois, realmente não sei, não é? Acho que devia haver pessoas específicas que trabalhavam só mesmo em feriados.
1: Tipo sabes? Tu. Por mim és a pessoa específica que trabalhava nos feriados.
0: Pois, incomoda-te, não é? Pois, na antiga estação, eu é que trabalhava nos feriados, tu quietinha, sossegadinha em casa.
1: Pois
0: olha, vieste para aqui, quiseste vir para aqui, olha.
1: Eu acho que a RFM tem coisas para mudar. E essa é tipo top 3 e está em primeiro lugar. Precisa mesmo ser alterado. Eu acho que tu fazes isto melhor sem mim.
0: Não. Custa menos contigo aqui, sabes?
1: Olha, fico muito contente.
0: As minhas dores são as tuas dores. E as tuas dores são as tuas dores.
1: Tu não partilhas dores com ninguém. Não, eu é que não partilho. Olha, o que é que eu te queria dizer? Queria-te dizer que para muita gente hoje é domingo.
0: Pois é, sabes, é estranho. E é engraçado porque na quinta-feira passada, para nós, parecia uma sexta.
1: Nós, porque ficámos assim meio descontrolados. Mas aí foi meio estranho, porque não houve nenhum feriado.
0: Não houve nenhum feriado.
1: Foi o nosso cérebro só que... Mas sim. Pronto, eu não vim trabalhar na quarta e isso pode ter alterado um bocado a cabeça.
0: Okay. Agora, eu vim trabalhar pior ainda, né? Sentir que a quinta-feira parecia uma sexta.
1: Pois é, vocês estavam a dizer, agora vamos fim de semana. Eu assim, fim de semana, malta? Não, nós não trabalhamos.

0: Tocar na RFM, chama-se Set Fire to the Rain. Bom regresso a casa com o Tamneto. Olha, já sabemos quais são os dois primeiros concertos imperdíveis de 2027.
1: Fora do Tempo é o concerto de homenagem a Luís Represas, que junta amigos do músico num concerto único que percorre 50 anos da carreira de Luís.
0: Isso mesmo, os concertos foram anunciados, ainda o Luís estava connosco, mas cumprindo a sua vontade, a sua música vai continuar a ouvir-se na voz de quem melhor o conhecia, que são os seus amigos.
1: A Ana Moura, o Camané, os 4 e meia, Rui Veloso são apenas alguns dos nomes que irão prestar homenagem a um dos maiores nomes de sempre da música portuguesa.
0: E por isso, olha, aponta aí 17 de Abril e também 10 de Abril, portanto 10 de Abril no Coliseu de Lisboa, 17 de Abril Coliseu do Porto. 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Ouves agora os Coldplay, logo depois temos Diogo Pissarra com Paraíso no Tabonete.

0: Vamos voltar à rotina com os com tecnologia e eletrodomésticos ao melhor preço. Helder Tavares e Catarina Moreira contigo. Depois de amanhã temos dinheirinho para dar no grandioso Jogo da Mala.
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0: Casa com o Tabanito Fatão, a Alba Batista e o seu esposo, Capitão América, estão separados?
1: É sim, correm rumores. E tu já sabes que rumores é o nome do meio deste programa.
0: É connosco, não é?
1: É, tá, rumores bonito.
0: Olha, fica atento, daqui a pouco falamos sobre isso. Primeiro ouves Harry Styles, chama-se American Girls.

0: Bom regresso a casa, se for esse o caso. Hélder Tavares e Catarina Moreira contigo. Olha, existiam poucos casais mais interessantes e simpáticos do que Alba Batista e Chris Evans, hein?
1: Ela é portuguesa e atriz, e ele é o Capitão América.
0: Amavam-se, tiveram uma filhota chamada Alma há pouco mais de um ano. E o que é que se passou agora?
1: E agora separaram-se. É assim, na verdade são apenas rumores.
0: Nós gostamos do bom rumor, não é?
1: Gostamos.
0: Alegadamente.
1: Alegadamente. Eles são separados, surgiram estes rumores, porque foram fotografados ambos em locais diferentes sem usar aliança.
0: Ah, isso é bom suspeito. Imagina, ias tirar a aliança só porque te apeteceu.
1: É estranho, mas há aqui uma coisa, Helder.
0: Então.
1: Podemos ficar todos mais descansados porque Adriano Silva Martins garante que é mentira!
0: Então, que mentira, não é?
1: Ele disse assim:
0: o Adriano do Ouve Mais Fama, não é?
1: Sim. Uma grande figura, um grande comentador. Então ele disse: eu devo dizer que é absolutamente falso, não estão separados. Tenho informação fidedigna, muito próxima deste casal, estão bem e recomendam-se. A Alba está dedicada à filha e o Capitão América, se não usa aliança, é porque está a fazer um filme, mas não há. Literal, está a fazer um filme literalmente. Mas não há qualquer ruptura deste casal, garantem-me.
0: Ok, e se as fontes de Hollywood do Adriano lhe garantem que é falso, então olha, é mesmo falso, não é?
1: Eu acredito no Adriano.
0: Vê lá, nunca pensei que o Adriano fosse acabar com rumores
1: mesmo?
0: Dos Estados Unidos.
1: Eu achava que ele criava rumores, não que acabava com rumores. Estou desiludida.
0: Que ganda Adriano,
1: mesmo.
0: Sim senhor. Ficas agora.

0: 7 de outubro estamos todos juntos numa sala de espetáculos que se chama Super Boca Arena e uma sala esgotadinha, não é?
1: É verdade, nós conseguimos esgotar e anunciámos aqui, não está bonito? Foi tão bonito.
0: Oh,
1: mas para fazer inveja, podemos dizer o que é que vai acontecer lá.
0: O que é que vai acontecer lá?
1: Vamos ter os à toa, o

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0: Boa tarde. Foram decretados 2 dias de luto municipal em Paredes pela morte de um bombeiro da Corporação de Rebordorosa. Um operacional de 25 anos morreu esta manhã durante uma ação de formação no quartel dos bombeiros de Baltar. Foi vítima de atropelamento. A autarquia de Paredes anunciou o cancelamento de todas as atividades lúdicas no município entre hoje e amanhã. Está em curso uma investigação por parte das autoridades. O Presidente da República apela aos partidos, governo e parceiros sociais que procurem convergências em nome da estabilidade política do país. No primeiro discurso como chefe de Estado no 5 de outubro, António José Seguro deixou apelos ao diálogo entre os partidos e não esqueceu o orçamento do Estado, que dentro de uma semana será entregue no Parlamento. O presidente ucraniano diz que o cargueiro que afundou hoje no Mar Negro, fora de águas territoriais da Roménia, foi atingido por drones russos. Zelensky refere-se a um ataque em águas neutras. 2 tripulantes morreram. No ténis, uma situação insólita. Medvedev, número 5 do ranking, foi desqualificado do ATP 500 de Pequim por causa de uma bolada num espectador. O caso aconteceu durante a meia-final com Djokovic. Medvedev não só não vai somar nenhum ponto, como não recebe o dinheiro que teria direito como prémio por chegar às meias-finais.
1: 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E foi.
2: Muito boa tarde, bom regresso a casa com o Tabernito, o Hélder Tavares e Catarina Moreira contigo. Prontíssimos para mais uma hora neste feriado. Porque nós trabalhamos e fazemos companhia a quem está também a fazer o mesmo, não é?
3: Exatamente. E também para quem não está a fazer.

0: volta aqui à rádio.
1: Quem?
0: O Raminhos.
1: Ai, pois é.
0: António Raminhos, de volta ao Café da Manhã da RFM com uma rubrica diária que tem a ver também com as filhas, não é?
1: É isso mesmo. As Maria Gen Z é o regresso da rubrica de sucesso, mas para uma geração, lá está, Gen Z, se não fazes a mínima ideia do que significa, clock it. Period.
0: Clock it.
1: Pois, eu não percebo mais. Period, Slay, Formar Aura. Riz, que é isto? Eu não sei.
0: Riz, não sei.
1: Não sei. 6-7, não sei.
0: Não sabes o que é 6-7?
1: Sei. Ah, okay.

0: casa, se for esse o caso. Hélder Tavares e Catarina Moreira contigo. Olha, se os teus sonhos precisam de um empurrãozinho, atenção que esse empurrãozinho pode ser dado com dinheiro, em cartão e através da RFM. 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
1: Até porque esta semana que passou foi uma grande semana de barulho. Demos dois prémios.
0: Sim.
1: Demos quase 5 mil euros ao Vítor Gonçalves de Palmela.
0: Uhum.
1: E mais de 1000 euros à Jéssica Paixão da Madeira.
0: Atenção que esta semana há mais, ok? A partir de amanhã, fica atento à emissão da RFM. Liga para o número, que é sempre o número habitual, 213814540. E podes também passar pelo site da RFM para veres os palpites errados.
1: Hoje não há, porque é feriado, mas amanhã, logo bem cedo no café da manhã, podes começar a ligar.
0: O Fernando Daniel vai estar connosco no dia 17 de outubro para o Que Grandioso Espetáculo É Este. Ouves agora Emocional.

0: 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Já a seguir ouves o Guia Ali.
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0: e Catarina Moreira contigo. Olha, temos aqui uma nova ideia de negócio que chega da China e que pode ser de futuro.
1: Então é assim.
0: Imagina, Catarina Moreira, que és solteira e precisas de parecer que não és.
1: Ai, preciso de parecer que não sou, ok.
0: Imagina. Ou então, sei lá, para impressionar a família, ou porque precisas de correr com os pretendentes chatos. E aparentemente da China, eu dizia da China. Da China.
1: Ai, falar é tão difícil.
0: Da China veio uma solução para os teus problemas. Eu não sei se isto para ti é um tópico.
1: Olha, por acaso, eu acho que até é um bocado. Há situações em que se der, eu não sei qual. Eu não faço ideia do que é que tu me vais contar, mas
0: sim.
1: Se for tipo alugar uma pessoa para ir comigo a determinados eventos, não era mal pensado.
0: Olha.
1: Sabes? Para não ter que a minha família. Ai, namorado. Está aqui.
0: Então pode ser que esta ideia vinda da China resolva isso.
1: Ai, quero muito saber, Helder.

0: solucionar este problema?
1: Olha, eles começaram basicamente a vender sessões fotográficas de meia hora ou uma hora, depende de quanto tempo, sei lá, queres simular a tua relação fictícia, com modelos e influenciadores que fingem ser a tua cara metade.
0: Ah!

0: pode haver tronco nu, olha, pode, mas não mais que isso.
1: Ah, mas eu fiquei um bocado desiludida.
0: Estavas à espera demais, não é?
1: Sim, ainda por cima o preço pode ir até 1000 euros. É muito dinheiro. Não, eu estava a achar que os chineses tinham arranjado, lá está, pessoas, influenciadores.
0: Sim.
1: Influenciadores ou não? Pessoas que tu contratavas para te acompanharem em eventos sociais. Ah, isso já existe, não é?
0: Já existe.
1: Chamam-se acompanhantes. Chamam-se acompanhantes. Catarina, isso já existe. Mas é isso, estás a perceber? Tinha um jantar de família. Páscoa, eu preciso, sei lá.
0: Coisa assim.
1: Quero levar a cara a metade. Levava aquela pessoa. Mas agora, assim, para a sessão fotográfica, para as redes sociais. Isto é, olha, até te digo uma coisa. Isto é uma péssima ideia.
0: Isto é uma palhaçada, eu também acho.
1: Não, uma palhaçada. Eu digo assim, põe-me alguém ao meu lado nesta fotografia.
0: Olha, faz lá isso. Diz, escolhe uma fotografia tua e pede
1: à IA. É feriado. Hoje não estamos a trabalhar, mas é serviços mínimos. Tem calminha. Já estamos aqui a fazer muito.
0: Free Sky a tocar da RFM. 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

0: Olá, viva, boa tarde. Sou o José Carlos Silva. O ex-presidente da Federação Portuguesa de Futebol considera que Cristiano Ronaldo tem de estar obcecado com alguma coisa. Gilberto Madail, ouvido pela Renascença, rádio do mesmo grupo da RFM, diz que ficou triste com a atitude de Ronaldo depois do muito apoio que teve sempre na seleção até na morte do pai. Madail considera que o jogador deveria ter a humildade de reconhecer que foi também através da Federação que tem o que tem hoje. E Cristiano Ronaldo está de volta aos treinos no Al Nassr e com o novo visual, à entrada do centro de treinos, apresentou-se sorridente e com o cabelo escuro. Decretados 2 dias de luto municipal em Paredes, na sequência do atropelamento mortal de um bombeiro de 25 anos, numa ação de formação em Baltar, fonte da Liga dos Bombeiros Portugueses indica que será aberto um inquérito à morte do jovem soldado da paz. Pedro Pichardo vai recorrer da decisão do Tribunal Arbitral do Desporto sobre a rescisão do seu contrato com o Benfica. O Tribunal condenou o Benfica a pagar aproximadamente 130 mil euros em custas judiciais, cerca de 22 mil euros de subsídios de férias a Pichardo e ainda o montante da cirurgia a que foi submetido, mas negou a justa causa ao atleta de 33 anos.
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3: Muito boa tarde, bom regresso a casa com o Tabnet. Faz uma boa viagem com o Darty, onde voltar à rotina com estamentos, com tecnologia e eletrodomésticos ao melhor preço. Olha, já só falta mais uma horinha.
4: Já está quase a acabar.
3: Arrancamos esta hora com Teddy Swims, chama-se Mr. Know It All.

0: com friadão.
1: É, semana de 4 dias, não estavam a implementar e não estávamos a ter bons resultados. Estávamos, quer dizer, esta não foi uma das empresas que passou por esse teste, mas eu ouvi dizer que quem experimentou os 4 dias teve bons resultados. Pronto, fica aqui.
0: Deixas a dica no ar, não é?
1: Exatamente.
0: Olha, depois do sucesso de Luzes, Duarte, o nosso Duarte Pita Negrão, está de volta com personagem secundária e é mais um espetáculo RFM, não é?
1: Um solo em que o Duarte explora a ideia de, ao longo da vida, nem sempre seres o protagonista da tua própria história.
0: Sim, senhor. Personagem secundária, aliás, vai andar por aí em salas de todo o país em outubro, novembro e dezembro. Atenção que os bilhetes estão à venda e, por isso, compra antes que esgote. E nós temos aqui algumas das próximas datas.
1: É isso mesmo. Oliveira das Meias, dia 29 de outubro. Braga, 6 de novembro, Lisboa, 10 de novembro e Porto, 5 de dezembro. Compra!
0: Sim, senhora. Ouves agora a Olivia Rodrigo?

0: Chama-se a vizinha do primeiro andar, são os vizinhos a tocar na RFM. Bom regresso a casa com o Tabanetes. Ora, o Cláudio Ramos pôs as garras de fora, não é?
1: Ui, está irritado?
0: Está.
1: Com o ar-condicionado, outra vez.
0: Ele anda sempre irritado, não é?
1: Irrita-se muito.
0: Pois. É que no 2 às 10, ele disse com todas as letras que Francisco Monteiro, concorrente do Big Brother All Stars, era mimado, birrento e arrogante.
1: Francisco Monteiro, que é o Zaza.
0: É o Zaza, sim senhor.
1: E é também cunhado de Cristina Ferreira.
0: Pois. Se isto terá algumas repercussões, não sei, mas já falamos melhor sobre isso. Primeiro ouves Noah Can.

0: É o Avicii, chama-se The Night, a tocar na RFM. 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

0: É o Tá Bonito a acontecer. Falávamos há bocadinho do Cláudio Ramos que pôs as garras de fora. É que ele disse no 2 às 10, com todas as letras, que Francisco Monteiro, concorrente do Big Brother All Stars, era mimado, birrento e arrogante.
1: É assim, se ele não fosse cunhado da Cristina Ferreira, até estava tudo mais ou menos. Quer dizer, não sei se estava, mas é o cunhado.
0: Mas ele disse com a Cristina Ferreira lá?
1: Ai, não sei. Não sei, mas vamos já investigar.
0: Se também és mau com parentescos, olha, é irmão do namorado da Cristina, não é?
1: Sim, se não soubesse o significado de cunhado, cunhado torna tudo isto mais bizarro ainda.
0: Exato.
1: Agora, porquê que o Cláudio continua a apresentar um programa lá da Cristina Ferreira?
0: Tu tens a resposta porquê?
1: Eu não sei, mas se calhar é por dizer coisas como esta.
0: Ah.
1: Que as pessoas gostam dele. Não faço ideia.
0: Imagina lá que eu de repente começava a dizer mal do teu irmão. Demasiado awkward, não?
1: Não, eu passava-me, eu acho.
0: Pois, eu sei. E ainda para mais, lá está o teu irmão que sempre me tratou bem, sempre
1: exatamente
0: me acolheu.
1: Agora, há aqui uma questão que é: será que Cláudio Ramos está fartinho e quer-se pôr a andar de lá?
0: Ah!
1: Mas não quer despedir-se porque, imagina, se for despedido, sai com mais direitos?
0: Exato. Imagina, não era ele que se queria reformar, aliás, aos 50 anos?
1: Ah!
0: Que
1: se calhar,
0: é
1: olha para lá, ó Adri, vamos descobrir. TVI, vocês têm que nos notar. Nós já estamos aqui a perceber qual é que é a estratégia dele.
0: Não é?
1: E ele está a dizer assim, que idade tem?
0: O homem tem 53 anos.
1: 53, pronto. E ele está mesmo tipo,
0: já
1: não
0: tá,
1: dá mais.
0: Já está fácil.
1: E então vai começar a insultar tudo assim à maluca mesmo. Começou pelo cunhado, daqui a pouco tempo vai insultar mesmo o namorado de Cristina Ferreira.
0: Sim, sim, sim.
1: E depois vai ser mesmo a Cristina Ferreira em direto para o país.
0: E ele está a tentar apalpar o terreno e perceber até onde é que pode ir, não é?
1: É, sim.
0: Deixa-me começar aqui com o cunhado da Cristina.
1: Uhum.
0: Ela, se não disser nada, vou por aí em diante, não é?
1: Exatamente. Para ver se alguém me diz, olha, se calhar está na altura de dizer a tua vida. E ele vai fazer uma cara muito triste, mas na verdade vai fazer uma festa quando sair.
0: Pois.
1: Se calhar é isto.
0: Eles
1: agora,
0: devem...
1: será que é tipo, ele ganhou dinheiro para se poder reformar aos 50?
0: É assim, ele está a construir uma casa no Alentejo, não é?
1: Mas tem que pagar. Tem que pagar. E depois
0: ponto.
1: Tem que pagar água e luz e essas coisas e alimentação até o resto da vida.
0: É um muito bom ponto.
1: Não é?
0: Sim, sim. Ele tem uma casa aqui em Lisboa, não é? Portanto, se está a pagar isto tudo.
1: Olha, Helder, não sei, mas desejo-lhe muita sorte. Eu não tenho medo. Tinha medo era trabalhar com ele, que ele não me insultava em direto, com medo.
0: Pois, imagina de repente convidarmos um dia o Cláudio Ramos a vir cá e ele, durante a conversa, insultar-nos.
1: Não, pior. Helder, imagina eles convidarem-nos, a nós, enquanto dupla, para irmos lá falar do nosso programa e ele
0: sim
1: começar a dizer mal daquilo que nós fazemos. Dizer que não gosta, que acha que aquilo que nós fazemos
0: pois
1: não é.
0: Ele é demasiado frontal, não
1: pois
0: é?
1: E ele ficava tipo, ui! O que é que se passa?
0: Ai,
1: o que é que fazíamos? Cantávamos uma música.
0: Não é? Tirei o pau ao gato.
1: Bem, a bala! Bem, era o meu sonho, nós temos isto planeado, irmos agora à televisão e ele começar a tratar-nos mal e nós.
0: Tirei o pau ao gato! Viralizava, como aquele vídeo que nós fizemos a imitar o Anselmo Ralph.
1: Ai, tens de passar pelo Instagram ou pelo TikTok da RFM. Está muito divertido e o acting do Helder está a 10 em 10.
0: Ah, o teu também está muito bom, digo-te já.
1: Mas o teu acting está muito bom mesmo, muito bom.
0: Olha, de qualquer forma, não percam os próximos episódios porque nós também.

0: parte é tudo. Amanhã regressamos a partir das 5 para mais um Tá Bonito. 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
1: Novas
0: montagens.
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0: Beijinhos.
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0: Viva, boa noite, sou o José Carlos Silva. Ronaldo está obcecado com alguma coisa, diz Gilberto Madail, antigo presidente da Federação Portuguesa de Futebol. Ouvido pela Renascença Rádio do mesmo grupo da RFM, Gilberto Madail não sabe que coisas são essas, mas em seu entender podem explicar o comportamento do jogador que abandonou o estágio da seleção. Ainda sobre Ronaldo, diz que lhe ficava bem reconhecer com humildade o que a Federação fez por ele. Sobre Pedro Proença, o atual presidente da Federação, só palavras de elogio, diz que tem sido espetacular, em especial nesta crise. O Chega não aceita a alegada intenção do presidente da Assembleia da República de limitar a duas as comissões parlamentares de inquérito em funcionamento simultâneo e exige iniciar já o inquérito ao ministro Luís Neves. Horas antes, o presidente da Assembleia explicou que, regra geral, podem funcionar em simultâneo duas comissões, embora o regimento admita mais. Quer ver o tema discutido em próxima reunião de líderes parlamentares. Aviso laranja da meteorologia para esta noite, para Santarém, Castelo Branco e Guarda, devido à possibilidade de trovoada. Pelas mesmas razões, há outros 8 distritos sob aviso amarelo do Instituto de Meteorologia.
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2: Boa noite, bom feriado com a RFM. Estamos por cá até à meia-noite, Ana Pinheiro e Inês Andrade. E isto ter um feriado uma segunda-feira é outra coisa.
3: É outra coisa, mas eu estou toda baralhada.
2: Com os dias, amanhã vamos estar a achar que
3: é segunda-feira e não é.
2: Olha, posso dizer-te que o próximo feriado calha num domingo. 1 de novembro, mas depois temos 1 de dezembro e 8 de dezembro, que são terças-feiras, mesmo a pedir uma bela de uma ponte. Deixa claro. Aqui a ideia. 10 músicas seguidas agora na RFM. Aproveita, começamos com.

0: Esta é daquelas que arrepia. Boa viagem com a RFM e as nossas 10 músicas seguidas. Ana Pinheiro e Inês Andrade contigo.
1: Eu tenho um problema, e aposto que tu também, acumuladora de sacos de plástico daqueles bons, porque eu esqueço-me sempre. Eu tenho vários dentro do carro, mas quando vou ao supermercado não levo, e tenho uma coleção gigante em casa.
0: Eu acumulo ainda mais tote bags daqueles de tecido. Ah.

0: Essas 10 músicas seguidas aqui na RFM. Continua a aproveitar o teu feriado. Ana Pinheiro e Inês Andrade contigo. Se tens ouvido o nosso programa, sabes que a Inês Andrade tem sempre uma dica de bolso para ti.
1: Ora, esta é muito importante. Se fores ao cabeleireiro, nunca digas: queria que me cortasse um bocadinho as pontas. Tens que ser mais preciso ou precisa, dizer dois dedos, um dedo, porque sais de lá muito triste a parecer um pequeno cogumelo, não é? Porque com este tempo depois
0: eles
1: o cabelo
0: adoram
1: fica...
0: ter a tesoura.
1: Pois.
0: Mas olha, um cabeleireiro ensinou-me a dizer: é só limpar as pontas.
1: Epá, mas se limpassem as minhas era gravíssimo, que eu já não corto.

0: Foram 10 músicas seguidas na RFM e estamos oficialmente em contagem decrescente. Hoje é dia 5 de outubro, portanto daqui a 12 dias vamos estar na Super Boca Arena.
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12: As pedras não fazem mal a ninguém, se não andar com elas à pedrada. O uso que dou às coisas é que faz delas coisas boas ou más. Já agora, vale a pena pensar nisto.
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0: RFM, Ana Pinheirinhas Andrade contigo até à meia-noite.
1: E hoje estava a fazer o arrozinho antes de sair de casa para a minha família comer bem.
0: Que linda.
1: Só que não vai comer muito bem porque ficou um arroz bem papado. Olha, pus água ao olho e tramei-me.
0: Tem sempre de ser duas de água para uma de arroz. E eu frito sempre o arroz, faz toda a diferença.

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0: 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A seguir as notícias na RFM.
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14: Olá, viva, boa noite. Sou José Carlos Silva. Lisboa foi palco de manifestações com centenas de professores. Um protesto da FENPROF, marcado no âmbito do Dia Nacional do Professor. Os sindicatos insistem que a escola pública está em risco com o atual governo e que, segundo os professores, não têm apostado na devida valorização da carreira. Uma família, dois adultos e dois filhos jovens estão desalojados na sequência de um incêndio no apartamento em que viviam em Eiras, Coimbra. O fogo, que começou na cozinha de um segundo andar num prédio de 4 pisos, destruiu por completo o apartamento. O incêndio fez ainda 2 feridos, um com queimaduras ligeiras e que foi transportado ao hospital. Ronaldo está obcecado com alguma coisa, diz Gilberto Madail, antigo presidente da Federação Portuguesa de Futebol, ouvido pela Renascença Rádio do mesmo grupo da RFM. Madail não sabe que coisas são essas, mas em seu entender podem explicar o comportamento do jogador que abandonou o estágio da seleção. Dezenas de pessoas em quarentena na Sibéria após a morte de uma investigadora russa com uma pneumonia de origem desconhecida. A mulher de 28 anos trabalhava num laboratório que estava a investigar a peste e outras doenças infecciosas.
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16: Tudo pronto para mais 10 músicas seguidas na RFM. E se tiveste um casamento este fim de semana, eu aposto que a próxima esteve lá.
17: Esteve, de certeza. Walking the Moon, tenho a certeza. Mas também Rihanna, Taylor Swift, são algumas das que vais ouvir agora.

0: Descendentes com Carolina e nós somos Inês Andrade e Ana Pinheiro. Estamos contigo até à meia-noite.
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0: Que música de karaoke,
1: não é?
0: Kelly Clarkson na RFM. Esperamos que tenhas cantado muito desse lado. São 10 músicas seguidas comigo, Ana Pinheiro, e com a Inês Andrade.
1: Eu não sei se estás com vontade de ver uma série daquelas que te deixa viciadão, mas esta é dessas. Sei quem és, é assim que se chama. Imagina teres uma babysitter em casa em que já tinhas estado com o teu marido, ok? Mas eles não diziam a ninguém.
0: Que situação
1: dramática. Sei quem és, é esta série que está na Netflix. Vale a pena ver.

0: A playlist está mesmo muito boa, portanto não vás a lado nenhum. Estamos por aqui até à meia-noite, Ana Pinheiro e Inês Andrade contigo.
1: Já agora, dia 17, está connosco. No que grande espetáculo é este? Vai ser no Porto e vamos ouvir o Ciro, tal e qual como aqui em 10 músicas seguidas.

0: Marisa Lisa tocar na RFM, chama-se Vício Difícil. Estás comigo, Guilherme Pinheiro, e com a Inês Andrade até à meia-noite. Bom feriado. E às vezes apetece assim uma quinta-feira diferente, não é?
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0: 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Muito boa noite, Ana Pinheiro e Inês Andrade contigo. Daqui a pouco mais 10 músicas seguidas. E será que já ligaste hoje?
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0: Pode ser que seja a tua vez. A seguir as notícias.
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0: Olá, viva, boa noite. Sou o José Carlos Silva. A OMS considera que é baixo o risco para a população em geral depois de uma morte suspeita na Sibéria. A OMS reage depois da morte de uma investigadora de um laboratório da Sibéria que estava a investigar a peste e outras doenças infecciosas. O caso levou já o presidente dos Estados Unidos a disponibilizar ajuda, considerando que este é um grande problema para Moscovo. Já as autoridades russas garantem que a situação está sob controlo. Na sequência do óbito da investigadora, cuja morte é ainda de causas desconhecidas, dezenas de pessoas foram colocadas em quarentena. A Ucrânia diz que os ataques das últimas semanas contra o Kremlin deixaram inoperacional a maioria das refinarias russas. Entretanto, Donald Trump afirmou esta tarde que têm sido as ofensivas ucranianas e não os bloqueios no Estreito de Hormuz a provocar as subidas nos preços dos combustíveis. Há pelo menos 22 mortos na sequência de uma colisão entre dois barcos no Rio Congo, na República Democrática do Congo. Um dos barcos de transporte de passageiros acabou por afundar. Há registro de 59 pessoas resgatadas.
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2: E se estás a entrar agora no carro, não tens de te preocupar com a playlist, porque nós já tratámos tudo, são 10 músicas seguidas na RFM.
3: Tens Fernando Daniel, Dino Luiz, está aqui um cardápio que nunca mais acaba. Tens também Elisa e Tiago Nogueira, The Script. Portanto,
2: John Legend.
3: Sim, é ficar desse lado para ouvir tudinho.

0: 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Nós não abandonamos até à meia-noite, não te preocupes.
1: Estamos sempre aqui a dar-te grandes músicas. Tenho a certeza que vais adorar esta. Aliás, são 10 músicas seguidas.

0: Elisa na RFM, ela vai estar connosco no Que Grandioso Espetáculo é Este da RFM.
1: Vai ser dia 17 de outubro, acompanha tudo nas redes sociais da tua RFM.
0: E está aqui também em 10 músicas seguidas, que daqui a pouco tem a música nova dos À Toa com os Dama, portanto, se ainda não a viste, fica por aí.

0: E é assim que fechamos estas 10 músicas seguidas na RFM, mas a seguir vem o Disco Lines, porque continua a ser feriado e continuas por aí a aproveitar connosco. Amanhã volta a ser dia de pica o boi.
1: Desculpe, como disse.
0: Nunca ouviste esta expressão?
1: Pica boi?
0: Dia de pica boi.
1: Não sei o que é.
0: Hora
1: isso?
0: De pica boi.
1: Não sei.
0: É dia de trabalhar no duro.
1: Ah, ok.
0: É uma expressão popular. E tens sempre a companhia do Café da Manhã da RFM, agora com mais um reforço.
1: É verdade. O António Raminhos, porque as suas Marias cresceram tão adolescentes e eu acho que qualquer pai, mesmo com crianças mais novas, precisa de apoio emocional para quando eles ficam adolescentes. Portanto, ouve às 9h05 no Café da Manhã.
0: As Marias Gen Z também depois em podcast e nas nossas redes sociais.
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0: Para ti que chegaste agora, estás a ouvir grandes músicas na tua RFM e muito bem connosco. Inês Andrade e Ana Pinheiros.
1: E se estás a trabalhar nesta noite feriado, nós continuamos por aqui até à meia-noite contigo. Portanto, força nisso.

0: Boa noite com a RFM. Quase aí mais 10 músicas seguidas. Vem Bruno Mars, Rihanna.
1: Uau, mas estás quase a chegar ao teu destino. Não fiques triste, até porque podes ter a aplicação da RFM para ouvir 10 músicas seguidas que estão quase aí a chegar.
0: E agora vais dormir informado, as notícias a seguir.
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0: Viva, boa noite, sou o José Carlos Silva. Trabalhadores da AIMA em greve esta terça-feira exigem suplementos iguais aos da PSP e da GNR. Os trabalhadores reivindicam um suplemento de fronteiras igual ao da PSP e da GNR, 160 euros para este ano, 230 para o próximo, como foi de resto prometido às forças de segurança. A paralisação dura até ao final do dia de amanhã. O sindicato admite longas filas nos serviços da AIMA. Não faz qualquer sentido negociar com os Estados Unidos, defende o presidente do Irão, Massoud Pezeshkian. Lembra que por três vezes houve conversações que deram lugar a ataques norte-americanos. Em seu entender, a administração norte-americana não procura o diálogo. Já passaram 7 meses desde os primeiros ataques ao Irão e as negociações parecem estar no impasse. A Organização Mundial da Saúde vem a terreiro garantir que é baixo o risco para a população em geral, depois de uma morte suspeita na Sibéria. Esta reação surge após a morte de uma investigadora de um laboratório na Sibéria que estava a investigar a peste e outras doenças infecciosas. Há, nesta altura, dezenas de pessoas que estão em quarentena.
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3: Ana Pinheiro e Inês Andrade contigo. Inês, tu tens ciúmes de amizade?
4: Tenho.
3: Ciúmes de amigos?
4: Tenho.
3: Bruno Mars também. A Karol G fez um vídeo que ficou viral no concerto do Drake. E o Bruno Mars ficou com ciúmes.
4: Percebo.
3: E veio dizer que vai reconquistá-la.
4: Empatizei imenso. Estamos juntos, Bruninho.
3: Bruno Mars a começar 10 músicas seguidas na RFM.

0: 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E esta é a nossa última hora juntos, Ana Pinheiro e Inês Andrade contigo.
1: É impressionante como no feriado o tempo passa muito mais depressa, não é?
0: Quando estás a fazer o que gostas.
1: E olha, por falares em tempo que tu gostas, de certeza que já passaste um verão a ouvir esta música em repeat.
0: Sem dúvida.

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1: 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A seguir, continuamos com as grandes músicas na RFM. Vem aí Bebe Rexha.
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0: Músicas na RFM, nós continuamos por aqui mais uns minutos. Ana Pinheiro e Inês Andrade.
1: Falas por ti, amiga.
0: Pois é, tu hoje fazes horas extra.
1: Eu hoje tenho o Oceano Pacífico, já estou aqui a caçar a voz para ficar parecida com a Ana Colasso.
0: Se também fazes horas extra hoje no feriado, bem, espero que sejam melhor pagas.
1: Dá-lhe, tu consegues.
0: Força.
1: And my day, the same way.

0: Então a Inês já aqueceu esta voz para ficar igual à Ana Colasso. Já está igual à Ana Colasso.
1: Eu um pouco da Ana Colasso dentro de mim. Estou preparada para fazer um Oceano Pacífico. Tu usar, não vai ser assim.
0: Fica desse lado até às 2 da manhã. Só grandes músicas calmas. Hoje com a Inês Andrade.
1: Até já.
0: Boa noite, me tia. Até amanhã. Beijinhos.
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0: Olá, viva, boa noite. Sou o José Carlos Silva, a Greenpeace. Critica Lisboa pela falta de metas para a eliminação gradual do gás para aquecer edifícios. Lisboa ocupa a 12ª posição numa tabela de 15 cidades europeias analisadas pela Greenpeace no relatório sobre a transição para o fim dos combustíveis fósseis para aquecimento de edifícios. Lisboa apresenta bons valores de redução de emissões, mas falha nas políticas e na governação neste domínio. Estocolmo, Paris e Viena lideram como bons exemplos. Há trovoadas no horizonte e, por esse motivo, o IPMA, o Instituto Português do Mar e da Atmosfera, decidiu colocar 13 distritos sob aviso amarelo. Trata-se do segundo aviso menos elevado, uma escala de 4. Escapam aos avisos do IPMA os distritos de Lisboa, de Santarém, Leiria, Setúbal e Faro. Para todos os distritos há previsão de chuva. Trabalhadores da AEMA em greve esta terça-feira querem suplementos iguais aos da PSP e da GNR. Os trabalhadores reivindicam um suplemento de fronteiras igual de 160 euros para este ano e de 230 para o próximo, como de resto já havia sido prometido às forças de segurança. Fica bem com a RFM e com o Oceano Pacífico.
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E começa mais um Oceano Pacífico. Muito obrigada por estares todos os dias desse lado. Hoje comigo Inês Andrade, Ana Colasso de férias. E há sempre alguém que não tira férias aqui na RFM. É muito assíduo. É o Luís Capaldi que vais ouvir agora na RFM. Está.

O tempo vai esperar, são as 4:30 neste Oceano Pacífico da RFM. Hoje, desafio para ti. Sabes aqueles últimos 10 minutos de scroll que tu fazes antes de dormir que se transformam numa hora? Tenta não fazer, tenta pegar num livro. É este o conselho que eu te deixo. Também te deixo muito bem com a Lady Gaga. Boa viagem, se for o caso.

0: ainda vai.
1: Já sabes que o ritmo aqui no Oceano Pacífico é outro, é aquele que tu precisas para aprender, para descansares ou até mesmo para trabalhares pela noite dentro. Se calhar estás em modo criativo, eu percebo, já estive nesse mood. Com filhos não é tão fácil. Agora, Dermot Kennedy, Oceano Pacífico, comigo Inês Andrade. Boa viagem.

0: Estás a ouvir o Oceano Pacífico da RFM. Eu sou Inês Andrade e depois desta de Fernando Daniel, lembra-te daquela pessoa que te arrancou um sorriso verdadeiro. Não precisa de ser alguém muito especial, de a tua cara metade, basta às vezes um colega de trabalho. Acho que vale a pena dizeres às pessoas que são importantes na tua vida que te fazem bem. Já se conhece a temática da mensagem do Papa para o próximo Dia Mundial das Comunicações Sociais. Será a questão dos clickbaits tão considerados neste tempo em que vivemos? Vale a pena recordar as palavras do Papa Leão na sua recente viagem à França a propósito da comunicação. Diz o Papa, a comunicação tornou-se muito mais rápida, mas não necessariamente mais verdadeira. A informação é abundante, mas não corresponde à sabedoria. Sem uma deontologia compartilhada, os mais variados canais de comunicação correm o risco de multiplicar informações falsas ou de utilizar palavras sem significado, dificultando o diálogo em vez de o promover. Pensa nisto e boa noite.
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São os Fingertips, fazem parte deste Oceano Pacífico. Tem uma belíssima noite. E não te acontece pensares que tens tratado toda a gente, toda a gente precisa de ti, mas não perdes um minuto a cuidar de ti. Pronto, deixo aqui esta reflexão. Parece uma coach, não quero nada ser o género, mas eu acho que é importante termos estes momentos de introspeção. E por que não no Oceano Pacífico, não é? Agora a Adele também fez um

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1: Muito obrigada por escolher todas as noites o Oceano Pacífico. Hoje comigo Inês Andrade, a nossa Ana Colasso volta amanhã. Daqui a pouco, uma das tuas músicas favoritas.
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1: E estás a ouvir o Oceano Pacífico. Pela frente tens os Calema, tens também a música de Regan Monument. Ainda Ed Sheeran, Fernando Daniel e Callum Scott são alguns dos nomes para ouvir daqui a pouco neste Oceano Pacífico. Tenha uma ótima noite.
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1: E para ti que chegaste agora, uma ótima noite. Estás na segunda parte do Oceano Pacífico. Ainda há muito para ouvir, como esta da Miley Cyrus.